0: falados na reforma tributária de 2023. O tema é analisado na Câmara dos Deputados por meio de proposta de emenda à Constituição já aprovada na Comissão de Constituição e Justiça e com futura análise em comissão especial. O relator, deputado Alex Manente, do Cidadania de São Paulo, explica que a intenção é estabelecer um regime fiscal que beneficie operações com resíduos e materiais destinados à reciclagem, reutilização e logística reversa.
1: O efeito da reforma tributária no material reciclado é muito perverso. São 300% de aumento, o que inviabiliza a reciclagem no país. E o governo, o poder público, tem obrigação de estimular com que a sustentabilidade, a reciclagem seja uma realidade para poder minimizarmos os efeitos ambientais tão danosos para toda a população. Por isso, estamos trabalhando essa PEC para que o imposto seja revisto do material reciclável e, consequentemente, teremos sustentabilidade no nosso país.
0: Na prática, a proposta busca garantir que a tributação sobre material reciclado seja menor do que a aplicada ao material original, dando assim um diferencial competitivo para o setor. O texto tem o apoio da Associação Brasileira de Resíduos e Meio Ambiente. Dados da ABREMA mostram que em 2024, cerca de 7 milhões de toneladas de resíduos secos foram destinados à reciclagem no Brasil, equivalentes a 8,7% dos resíduos gerados no período, um percentual ainda bem abaixo em relação às metas da Política Nacional de Resíduos Sólidos. O texto original da proposta é do deputado Arnaldo Jardim, do Cidadania de São Paulo, que prevê benefícios para toda a cadeia da economia circular, incluindo catadores de materiais recicláveis e empresas recicladoras e de logística reversa, responsáveis pelo retorno dos materiais ao consumo da população. Da Rádio Câmara de Brasília, José Carlos Oliveira.
2: Termina agora o Jornal Câmara dos Deputados, produzido pela Rádio Câmara, com trabalhos técnicos de Alan de Souza e apresentação de Val Monteiro e Márcio Aquilissardi. Uma boa noite para você.
3: A Voz do Brasil volta amanhã. Boa noite.
4: Você ouviu a Voz do Brasil. Boa noite.

0: daqui a pouquinho, Noite da Onda.
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2: Onda Livre, boa noite. A partir de agora tem eu, Thiago Marquezine.
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2: Tá na onda? Tá com tudo.
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2: É, Noite da Onda que.
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2: É, Noite da Onda que está no ar pra você em 105,3.

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0: fechando nossa primeira sequência. Bora para um rápido intervalo. Volto já, rapidinho.
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0: Tá na onda, tá com tudo, já estamos de volta e bora seguir por aqui. Solta aí, produção, essa é boa demais.

0: pra quê?
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0: Fechando mais uma sequência, aquele intervalo rapidinho, já já tem muito mais aqui na sua Noite da Onda. 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
5: Onda Livre, boa noite. Por aqui segue Thiago Marquezine e vamos juntos até a meia-noite.
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5: Abrindo mais uma hora com as melhores músicas pra você. Essa é a sua Noite da Onda. Lembrando que a partir das 11 horas tem Onda Romântica. Bora que tem mais.

0: fechar mais uma sequência esperta, aquele rápido break. Você não tira o ouvido do rádio, não sai daí não.
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Livre, boa noite. Tá na Onda, tá com tudo. Já estamos de volta, ó. Já tá seguindo a Onda Livre no Instagram? @OndaLivreFM. Nós estamos no Insta, hein? Deixa o seu seguir por lá e o seu like no fanpage facebook.com/OndaLivreFM. Combinado? Bora com mais sucessos.

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0: fechando a noite da onda e logo após o intervalo tem o quê? Onda Romântica pra você.
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0: Onda Livre, boa noite. Por aqui segue Thiago Marquezine, vamos juntos até a meia-noite.
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0: Onda Romântica.
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0: Abrindo mais uma edição do nosso Onda Romântica por aqui. Bora falar de amor, bora mexer com o seu coração nessa noite gostosa que só tá começando.

0: romântica.
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0: Fechando nossa primeira sequência com esse grande sucesso, o Onda Romântica volta já.
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0: Volta com mais músicas do Onda Romântica, seguindo em frente até a meia-noite. Tem mais músicas pra você.

0: Saideira deste Onda Romântica. Um beijo carinhoso pra você. Até amanhã.
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2: Oh.

0: chegar mais perto da galera que tá aqui, ansiosa pra ver a gente. Bora sim, meu povo! Corações apaixonados! Olha que bonito!
1: Esse clássico maravilhoso!
0: É.

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0: Obrigado, gente.
1: Obrigado. Oi. Prazer, hein?
2: Onda Livre, bom dia. 1:44.

0: E honra, meninos!
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0: sempre, bom dia, 2:30.
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2: Professores já podem se inscrever para a Prova Nacional Docente 2026. O prazo segue até 3 de julho. A inscrição deve ser feita pelo sistema PND no portal do Instituto Nacional de Estudos e Pesquisas Educacionais Anísio Teixeira. Podem participar estudantes que estão no último ano ou período de cursos de licenciaturas e os inscritos no ENADE, o Exame Nacional de Desempenho de Estudantes. A PND é utilizada para a contratação de professores na educação básica em todo o Brasil. Além disso, interessados em concurso ou processo seletivo promovido pela União, estados e municípios que adotem o resultado de avaliação como etapa de processo de admissão. A taxa de inscrição custa R$ 85,00 para não isentos. As provas serão aplicadas em 20 de setembro em todos os estados e no Distrito Federal. A avaliação tem duração de 5 horas e meia e é composta por uma parte de formação geral docente, que é comum aos cursos de licenciatura de todas as áreas, e uma outra específica, dependendo da área. Da Rádio 2, Fabiola Altran.
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0: Onda Livre, 2h59. Bom dia!
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2: A cotação do arroz no campo continua em baixa. Dados do CPEA indicam que o grão em casca foi vendido pouco abaixo dos R$60 a saca nos últimos dias. A demanda por parte de compradores de fora do país está em alta, mas aqui no Brasil o ritmo de vendas de arroz não é dos melhores. Sem falar que a oferta é alta, o que pressiona as cotações para baixo. Com esse preço, muito produtor rural trabalha no prejuízo. Da Rádio 2, Humberto Ferretti.
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0: Bom dia, 3:35.
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2: O preço dos pescados subiu em maio no atacado. É o que mostra balanço da CEAGESP, a Central de Abastecimento de São Paulo, que trabalha com a compra e a venda de mercadorias de todo o país. Na média, o avanço foi de 1%. Com a passagem de frentes frias pelo sul e pelo sudeste, o mar ficou agitado, o que dificultou a pesca e reduziu a oferta. Destaque para manjuba, anchova e atum, que ficaram entre 10% e 37% mais caros. Da Rádio 2, Humberto Ferretti.
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0: Livre 4 em 1, Capial, bom dia!
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2: Receita abre nesta terça consulta ao segundo lote de restituição do imposto de renda. O pagamento está previsto para o próximo dia 30. São cerca de 16 bilhões de reais que serão distribuídos entre quase 9 milhões e 600 mil contribuintes. É o mesmo valor do primeiro lote deste ano, que foi efetuado em maio. Esses dois primeiros lotes já contemplam 80% das restituições previstas para 2026, de acordo com a Receita Federal. Somados, beneficiam 18 milhões e 300 mil contribuintes. Nesta segunda etapa, a prioridade legal é para pessoas com mais de 80 anos, depois as que têm entre 60 e 79 anos. Na sequência, pessoas com deficiência física ou mental ou com moléstia grave e o contribuinte que possui como principal fonte de renda o magistério. E também aquele que ganhou prioridade por utilizar a declaração pré-preenchida ou optou pelo recebimento do valor via Pix. O terceiro lote deve ser pago em 31 de julho e o quarto e último em 28 de agosto. Na Rádio 2, Fabiola Altran.
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0: 34. Bom dia pra você, Parque Sorto.
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2: Pelo menos 8 em cada 10 brasileiros adultos devem participar das comemorações de São João este ano, consolidando os festejos juninos como uma das maiores tradições populares do país, que movimenta a economia local e o turismo. É o que mostram os dados de uma pesquisa realizada pelo Instituto Locomotiva, que apresenta um crescimento no interesse do público em relação aos festejos. No ano passado, 81% manifestaram intenção de participar, e este ano o percentual saltou para 85%. As festividades de rua e gratuitas lideram a preferência nacional, sendo a escolha ideal para 44% dos entrevistados. O estudo revela também que o formato das celebrações juninas e julinas varia bastante de acordo com a cultura e os hábitos de cada região do Brasil. Enquanto o Nordeste lidera o interesse pelos grandes eventos públicos e gratuitos nas ruas, os moradores da região Sul preferem se reunir em ambientes privados, organizando os arraiais na casa de amigos ou familiares. Já no Centro-Oeste, a tradição religiosa fala mais alto e as quermesses de igrejas aparecem como o principal destino para esse tipo de celebração. Da Rádio 2, Milena Abreu.
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0: noi. Tchau. Fica com Deus.
1: Onda Livre, 4h48. Bom dia no Onda Sertaneja.

0: daqui a pouquinho, Memória Sertaneja. 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
2: Onda Livre, meus compadres. Bom dia pra você, meu companheiro. Estamos chegando no batidão. Mais uma edição do Memória Sertaneja. Rapaz, o tanto que é bom estar aqui com vocês, né? Madrugada bruta demais da conta. Você já tá preparando pra mais um dia de labuta? Graças a Deus, né, meu compadre velho? Porteira que ela vai abrindo. O nosso Memória Sertaneja tem sempre uma ofertagem dos amigos do Jardim São Pedro Supermercados. Vai estar feliz demais de poder já começar trazendo essa cantiga linda pra vocês, rapaz. Isso aqui é do tempo que seu Madruga devia só aluguelzinho lá no Chave, ó. Apreciei! Bom dia pra você!
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0: Livre 5 e 6, dia pra você, Malacabá.
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1: Onda Livre, agora 5 horas e 12 minutos. Um ótimo dia pra você.

0: Onda Livre, aqui na Onda, 5:19.
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0: Onda Livre, 5 horas e 26 minutos. Bora acordar aí, campeão!
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0: Valeu, meus compadres, tá na onda, tá com tudo. 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
2: A Agência Nacional de Vigilância Sanitária, a Anvisa, reduziu o alcance da suspensão que atingia produtos da marca IP e liberou parte dos itens que haviam sido proibidos. A decisão foi publicada nesta segunda-feira no Diário Oficial da União, depois de analisar novos documentos e resultados de testes apresentados pela fabricante. A agência concluiu que os produtos fabricados em 2026 apresentaram resultados satisfatórios em análises laboratoriais. Com isso, a suspensão passa a valer apenas para lotes específicos identificados durante a investigação sobre possível contaminação microbiológica. Continuam proibidos os lava-louças IP e os desinfetantes BAC e Pinho IP com lotes terminados em número 1 e fabricados até 31 de dezembro de 2025. Já para os lava-roupas líquidos Tixon IP, a restrição permanece para os lotes terminados em 1, produzidos até 31 de março de 2026. A suspensão original foi determinada após uma inspeção realizada pela Anvisa em conjunto com órgãos de vigilância sanitária do estado de São Paulo e do município de Amparo, onde fica a fábrica da empresa. Para os consumidores, a orientação é conferir o número do lote impresso na embalagem. Os produtos incluídos na restrição continuam proibidos para comercialização e uso até uma nova manifestação da Anvisa. Agência Rádio Web, produção e reportagem, Cassi Balog.
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0: Onda Livre, 5h39. Dia pra você, Cremim.
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0: e companheirada, falta 10 minutos para 6 da manhã. Tá na hora aí, menino, bom dia.
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2: A Receita Federal vai pagar no dia 15 de julho um lote especial de restituição automática do imposto de renda para contribuintes que não precisaram entregar a declaração no ano passado, mas que tiveram o imposto retido na fonte em 2024. A iniciativa piloto, chamada de cashback, deve beneficiar cerca de 4 milhões de pessoas com a devolução de valores de até R$ 1.000. De acordo com o órgão, o dinheiro será depositado de forma exclusiva na conta bancária vinculada à chave Pix do CPF do trabalhador. Ao todo, os depósitos devem somar R$ 500 milhões. Nessa modalidade inédita, a própria Receita Federal elabora uma declaração simplificada utilizando os dados de retenção que já constam em seus sistemas oficiais. A consulta para saber quem foi contemplado neste lote especial estará disponível a partir do dia 8 de julho por meio do aplicativo ou site do Meu Imposto de Renda. E vale reforçar um alerta importante do fisco para que os cidadãos evitem cair em golpes. Esse processo é totalmente gratuito e automático e a Receita não entrará em contato por telefone, e-mail ou mensagens para solicitar dados ou pagamentos para liberar dinheiro. Vale destacar também que esse pagamento extraordinário não altera o calendário dos lotes regulares de restituição de 2026 para quem enviou a declaração por conta própria. O segundo lote regular está confirmado para o dia 30 de junho e a consulta será liberada esta semana. Da Rádio 2, Milena Abreu.
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0: Onda Livre 558, Porto Sorto, um bom dia!
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0: Onda Livre, 6:16. Um ótimo dia pra todo mundo, Capiãozinho do Mato.
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0: Tá na onda, tá com todos, menino. 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
2: A Ford está com inscrições abertas para uma nova turma do programa Ford Enter, iniciativa gratuita de capacitação voltada a pessoas em situação de vulnerabilidade social que desejam ingressar na área de tecnologia. Ao todo, são 80 vagas para moradores da região metropolitana de São Paulo. O curso é realizado em parceria com o Senai e oferece formação em áreas como programação, banco de dados, inteligência artificial e análise de dados. Quem já passou pelo programa garante que a experiência pode abrir portas no mercado de trabalho. É o caso de Maria Rita Cordeiro Feitosa, que hoje faz estágio na própria Ford.
3: Participar do Ford Enter realmente mudou a minha vida. Foi um divisor de águas na minha trajetória, me deu uma base técnica e também confiança para acreditar no meu potencial. E hoje eu estou realizando um sonho, que é estagiar na Ford, aplicando tudo isso que eu aprendi no meu dia a dia.
2: Além da formação técnica, o programa oferece auxílio para alimentação e transporte, suporte pedagógico, assistência social e atividades voltadas ao desenvolvimento profissional dos participantes. Segundo Pamela Pfeiffer, diretora de comunicação e responsabilidade social da Ford América do Sul, a proposta é preparar os alunos para os desafios reais do mercado de tecnologia.
4: Acreditando que a verdadeira inclusão acontece quando geramos oportunidades reais. Por isso, o Ford Enter alinha conhecimento técnico de ponta, como inteligência artificial, ao desenvolvimento socioemocional, aprendizado do inglês e acompanhamento ativo dos alunos em sua trajetória profissional. Com essas 80 novas vagas, nosso objetivo é capacitar esses talentos e prepará-los de forma completa para iniciar uma carreira no setor de tecnologia.
2: Outro diferencial é a parceria com a ONG Sou Bilingue, que oferece curso de inglês e a possibilidade de concorrer a bolsas de intercâmbio. Para participar é preciso ter 16 anos ou mais, estar cursando ou ter concluído o ensino médio, ter renda familiar de até 4 salários mínimos e morar na região metropolitana de São Paulo. As inscrições seguem abertas até 13 de julho no site oficial do Ford Enter. Agência Rádio Web, produção e reportagem, Décio Caramigo.
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2: O acompanhamento de fatores externos passou a ser parte da rotina do produtor rural em um cenário onde o resultado da fazenda passa por além da porteira. Volatilidade de preços, juros elevados, mudanças no mercado global, tudo isso conta. As dinâmicas de mercado e seus impactos no resultado da atividade rural fazem parte da nova trilha sobre gestão de riscos da Academia Agro do Itaú BBA, plataforma gratuita de ensino à distância para clientes e não clientes. O agricultor aqui no Brasil está exposto ao cenário macroeconômico por meio de 3 canais, como explica César Castro Alves, que é gerente da consultoria agro do Itaú BBA.
3: O primeiro canal é o câmbio. Como a maior parte das commodities é negociada em dólar, quando o real desvaloriza, o produtor recebe mais em reais pela mesma soja ou mesmo milho. Isso melhora a renda dele. Por outro lado, muitos insumos, como fertilizantes, que também são dolarizados, o custo sobe junto. O segundo ponto são os juros. O agro depende muito de crédito para plantar e para investir. Quando os juros sobem, o dinheiro fica mais caro, aumenta o custo de produção e reduz a margem. Em alguns casos, o produtor até reduz a área ou adia os investimentos.
2: E em terceiro, tem o cenário internacional. Fatores como o clima em outros países ou até conflitos geopolíticos mexem diretamente no preço. Nesse ambiente, a análise de mercado pode ajudar a antecipar movimentos e reduzir riscos.
3: Acompanhar os preços, o câmbio e o mercado internacional ajuda a evitar vender tudo na colheita, quando normalmente o preço é mais baixo. A análise facilita o uso de ferramentas de proteção, como vendas antecipadas ou o hedge. E outro ponto importante é o planejamento da safra. Quando o produtor entende a tendência do preço, custo e demanda, ele consegue ajustar a área, tecnologia e investimento até mesmo antes de plantar. Então a diferença é simples, quem usa informação reage menos e se antecipa mais.
2: A nova trilha sobre gestão de riscos da Academia Agro reúne conteúdos sobre mercado, finanças, crédito e planejamento da atividade rural. O material está disponível gratuitamente na plataforma em formatos como videoaulas, artigos e estudos de caso. Grupo Rádio Web 25 anos. Áudio que amplifica conexões. Produção e reportagem, Bruno Moreira.
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29: Nas dicas para evitar acidentes de trânsito, o celular deve ficar fora de alcance. O celular é uma companhia e tanto, mas ao dirigir ele só serve para desviar a atenção e causar acidentes. Chamadas de voz, rede social ou jogos são alguns dos artifícios de distração que o motorista insiste em fazer uso. As dicas para evitar um acidente de trânsito são claras. Celular e direção definitivamente não combinam, nem com o sinal fechado. E ainda dói no bolso e na CNH. A infração é gravíssima e gera 7 pontos na sua carteira.
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0: Onda Livre, 6h56. Bom dia pra você!
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0: Olá, livre compadre, 7 horas, acabou com o João Mineiro e o Marciano, tanto que essa moda é boa, né? Crises do amor, pra fim das labutas do Memória Sertaneja, daqui a pouquinho a gente já vai aqui depois do intervalo, Sapecar o Rei no nosso programa rústico, Onda Sertaneja vem chegando. Com os nossos amigos do Jardim São Pedro Mercado sempre. Vamos falar dos amigos também da Ultravisão por aqui no Batidão, né? E é claro, diz que Farma sempre junto com nós também. Moendo as palavras rapidamente, é Jaca na Morta com muito mais por aqui, abrindo Onda Sertaneja Sul.
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13: Onda Livre, compadre, 7:06, bora lá, meus companheiros. Chegamos firme aqui nesta quinta-feira, 25 do mês de junho, nosso Onda Sertaneja troteando. E até as 9 da manhã estaremos prosseando pra você, rapaz. É, meu filho, que nós não temos extrato de tomate, mas vamos estar concentrados em trazer moda boa, em prosear junto com vocês, né? E vamos também trazer aqui as melhores dicas da galáxia, viu? Com nós sempre os nossos amigos do Jardim São Pedro Supermercados, patrocinador oficial do nosso programa. Trazendo a primeira de hoje, essa aqui é de fazer peixe morto, nada rio pra cima, hein? Apreciem!

Livre com o Padre, 7:19, Patrícia Manoela por aqui, Bruto do Bruto, dica de ouro pra você que tá querendo vender o seu carro, hein? 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Muito bem, Bruto Velho! Manda um bom dia aqui especial, pessoal, são todos apreciando a onda. Meu amigo Mula, fala Mulão, bom dia pra você também, meu compadre. Mais gente bacana por aqui também curtindo. O José Bento, já pediu um modão aqui, né, José Bento? Abraço pra você. O Júlio César também tá participando com nós. A Maria José, bom dia, dona Sertinha.

0: É, bom dia também aos meus amigos lá da CISP, meu amigo Flavinho, o Ernesto, toda a família, o João, todo mundo lá curtindo aqui a nossa programagem, a Renatinha, a Márcia, toda a família lá, né? Muito bem, obrigado aí pelo carinho também. Vamos olhar as palavras rapidamente? Intervalo acaba mais ligeiro que brigadeiro na festa de criança, compadre.
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6: Onda Livre, 7:22. Bom dia, professor!
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0: Valeu, brincou, padre. 7:39, bruto do bruto. Bom dia pra você. Saudade estranha, Murilo Rufio. Aqui no nosso Onda Sertaneja, né, rapaz? 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Agora não é mais as palavras. É ligeiro, o tempo do mosquito esfregar o zoinho, nós tá de volta. É.
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8: Cuide da sua saúde mental. Faça terapia. Fazer terapia ainda nos dias de hoje pode parecer um bicho de sete cabeças para muitas pessoas. Mais que uma forma de cuidar da saúde mental, a psicoterapia contribui para que a pessoa encontre formas construtivas de lidar com as adversidades da vida. Ajuda a passar por momentos difíceis, como uma separação, por exemplo, ou a perda de um ente querido. Além disso, amplia a inteligência emocional e o seu autoconhecimento. A ajuda profissional é uma das ferramentas que você pode buscar para adquirir maior controle emocional. É uma forma positiva de cuidar da sua saúde.
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0: Tá livre, meus compadres. 7:56. Caboclo, Max Olive, meus braços. Aqui no nosso Onda Sertaneja, as mil moda pra você. 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
0: Tá aí pro Cabocada, 8:02, bom dia, Creminho.
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0: Compadre, compadre, 8 horas 18 minutos. Vou chamar você. Olha lá, creminho. Chorar aqui um bom dia. O meu amigo Marcelo na sintoniagem. Fala, Bruto, velho. O Osvaldo também. O Renatinho, bom, Giovanni, bom dia também, a minha amiga Catarina Greco também tá na sintoniagem, meu amigo Rodrigo Cury, daqui a pouquinho eu trago mais informação, até acende a luz ali, compadre engraçado, que tá meio escuro aqui nesse momento, agora que eu acordei, compadre, parecendo bombeiro com essa jaqueta vermelha, inclusive um abraço a todos os nossos amigos bombeiros, então sempre curtindo a onda também, graças a essa amizade com todo mundo lá também, né, muito bom. Ó, o Júlio César também tá por aqui, a Maria José, agradecido demais, turma. 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Muito bom. 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
4: Olá, Livre, agora 8h22, bom dia, Cremim.
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4: Tá livre com o Padre Velho, 8 horas 24 minutos. Bom dia, Bruto. Estamos de volta sempre por aqui no batidão do nosso Onda Sertaneja, rapaz. 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

0: Da Livre Cavocada, 8 horas 38 minutos. Rui Leandro, Danilo Davi, fofoca do ano, Caboclo, chameguismo no nosso Onda Sertaneja desta quinta-feira. Firme no batidão, a Renata participando com a gente por aqui, agradecido também. 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
6: Valeu, 8 horas 47 minutos, Capial. Já devortemos. Onda sertaneja, troteando por aqui. Já tem a festança, a festa da manhã chegando também, né, meu patrão? Mais um Brocão Bruto, sempre com os amigos do Jardim São Pedro Mercados. Nós começa aqui trazendo pra vocês Felipe Rodrigo.

0: banda Projeto Raiz. Mais informação chegando.
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0: É, previsão do tempo chegando por aqui, meu patrão. Quinta-feira, 25 do mês de junho. Bora lá, quinta-feira de sol com muitas nuvens. Pancada de chuva à tarde e à noite. Mas o sol ainda não vi não, hein? Então vou cobrar esse sol aí, cadê? Mínima na madrugada 12 graus e a máxima 14 graus. Piracicaba, São Pedro e região, de acordo com informações dos amigos do site Clima Tempo Comeiro.
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0: Onda Livre. Festa da manhã já vem chegando com tudo. Tô vendo a equipe da festa da manhã já fazendo uns aquecimentos. Parece que vão jogar um futebol. Ah, não. É só pra esquentar o frio mesmo. Então tá bom. Chegando aqui no pé do Eito com o Padre Guilherme Santos e toda a sua produção para comandar muito bem mais uma festança da manhã desta quinta-feira, 25 do mês de junho. Fica com Deus. Volto logo mais à tarde, 5 da tarde, se Deus nosso Senhor Jesus Cristo assim abençoar e permitir também no nosso Rancho da Onda. Obrigado, Jardim São Pedro Mercados. Valeu, turma. Ótimo dia pra todo mundo.
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31: Onda Livre, bom dia pra você. Está no ar mais uma edição da Festa da Manhã. Seja muito bem-vindo por aqui. Vamos nessa então, quintou, meu povo. Quinta-feira com muitos TBTs aqui na programação da Onda. Pra gente recordar, matar a saudade. Manda aí seu alusão, manda aí seu beijo também. Fica à vontade, tá? WhatsApp da Onda 19 99649-4350. Vamos fazer essa manhã mais gostosa. Vamos dar aquela esquentada aqui na programação, né? Nessa manhã fria demais. Mas com o coração quente, com a programação quente pra você. Por isso, participe, manda aí o nome da pessoa que você conhece, tá fazendo aniversário hoje. Logo mais vamos mandar aqui os parabéns. De repente você tá fazendo aniversário também, é só participar. Já já tem as previsões astrais pra você, muita informação e os sorteios. Claro, muitos sorteios pra você durante toda a programação com as melhores promoções. Tá a fim de participar? Então, bora, vamos nessa. Através do WhatsApp da Onda, você manda o seu alusão e através do site. site. Você faz a inscrição para concorrer aos prêmios e também segue a Onda Livre no Instagram, arroba Onda Livre FM.
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31: Pra gente começar super bem, mensagem do dia. Mensagem para você dessa quinta-feira, 25 de junho. Bom, gente, chega uma fase em que a gente para de discutir para provar o que está certo. A paz começa a valer mais do que qualquer debate vencido, né? E junto com essa maturidade, vem uma limpeza silenciosa. Pessoas rasas vão ficando pelo caminho, conversas vazias deixam de fazer sentido e a necessidade de agradar todo mundo, ó, desaparece. Porque amadurecer é entender que quantidade nunca foi sinônimo de conexão verdadeira. Companhia qualquer um oferece, mas presença, lealdade e parceria são raridade. A gente aprende que paz também é saber escolher quem merece permanecer na nossa vida. Pense nisso, um bom dia, boa quinta-feira, vamos com tudo. Está no ar mais uma edição da festa mais gostosa do seu rádio. Bom dia! Ed Brito e Samuel, Romance Rosa. Boa quinta-feira pra você! Boa.

Onda Livre, bom dia pra você, 9h24, Luan Santana, você topa de 2014, hein? Pra gente recordar, matar a saudade. Pode ser o frio de junho também, né? Frio danado nesta quinta-feira, meu pai do céu. Bom, tivemos aqui também Leonardo na programação Mentira que Virou Paixão. Vamos seguindo aqui na programação, as primeiras previsões astrais vêm chegando. Bom dia pra você que é de Áries. Ariano, Ariana, bom dia pra você. A conversa certa resolverá tudo sem drama no amor ou em uma cobrança financeira, hein? O destaque do dia estará na maturidade dos vínculos. A relação íntima ganhará mais profundidade e perspectiva de futuro. Também será um bom momento para transformar um talento em um novo rendimento ou dar forma a um projeto autoral. Bom dia, Touro! Casa, família e decisões de moradia ganharão um tom mais maduro nesta quinta, né? Será um bom momento para resolver uma questão patrimonial e fortalecer as bases afetivas. O carinho na vida íntima vai aparecer em gestos concretos com apoio mútuo e lealdade. Construa o que trará estabilidade e segurança duradoura. Bom dia, Gêmeos! Dia positivo para fechar um acordo, assinar um contrato, confirmar uma viagem, acertar documentos ou ter aquela conversa que já não poderá mais ser adiada, tá? O período da manhã pedirá paciência nas relações. À noite, não se apoie só na primeira impressão. Cheque informações. Palavra cumprida abrirá portas. Bom dia para você que é de Câncer. Dinheiro, trabalho e valorização pessoal entrarão em foco com perspectivas concretas. Aproveite para planejar orçamento, programar compras, negociar melhor uma proposta ou transformar uma habilidade em ganho concreto. O reconhecimento profissional jogará a autoestima para cima. Daqui a pouquinho, mais previsões astrais para você aqui na Festa da Manhã, 9h27 agora. Tem Edson Hudson, papel de homem.

0: Onda Livre, bom dia pra você, 9h41, Diego Vitor Hugo, BG, a cura, Michel Teló, Metamorfose Ambulante também, Tiaguinho, Pensamentos Intrusivos, quanta música, quanto sucesso pra você, nessa manhã gostosa de quinta-feira. Daqui a pouquinho, tem uns aniversariantes do dia também, fica ligado, hein? Tá fazendo aniversário hoje, manda através do WhatsApp da Onda, conhece alguém também, só participar, manda aí seu beijão pra aquela pessoa toda especial, né? Seja do trabalho, seja aí da família, né? Amigos, esposa, marido, bora participar nessa manhã aqui, tá? Bom, vamos fazer o seguinte, mais previsões astrais, Leonino, Leonina, decisões afetivas maduras e escolhas pessoais criteriosas marcarão o dia que trará autoestima, segurança nas relações e trocas significativas. Será bom momento para selar um compromisso, assumir uma posição importante ou elevar um projeto pessoal a outro patamar, em sua presença será marcante e atrairá oportunidades sólidas no amor e no trabalho. Virgem, bom dia! Uma percepção certeira ou uma conversa reservada ajudará você a tomar uma decisão importante com maturidade. O dia vai favorecer conexões com estrangeiros, autoridades e mestres. Pela manhã, evite remoer mágoas antigas ou insistir em um problema já desgastado. Libra, bom dia! Amizades, alianças e parcerias ganharão um ar assim mais sério hoje. Um amigo influente, uma equipe afinada ou um acordo de confiança poderá render um apoio importante para um plano de futuro. Bom momento para reconhecer quem realmente soma e para fortalecer vínculos de trabalho e afetivos ao mesmo tempo. Construa alianças duradouras, hein? Escorpião, bom dia. A lua e seu signo afinará sua percepção e poder de persuasão. Invista na sua imagem pública, relacionamentos profissionais estarão aquecidos. Cuidado com reações exageradas. Emoções estarão à flor da pele hoje. Será um bom momento para mostrar competência e consolidar um espaço profissional. Daqui a pouquinho, mais previsões astrais para você aqui na Festa da Manhã. Fica ligado, já tem aqui também os primeiros sorteios desta quinta-feira.
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13: Onda Livre, bom dia! Na torcida pelo Brasil! Ah, esse, hein? O Brasil deu um show ontem. Desse jeito que a gente gosta de ver a seleção jogando, né? Pra cima, fazendo gols, né? Pois é, vamos resgatar tudo isso aí. Segunda-feira, Brasil já tem horário pro jogo, hein? É, o Brasil primeiro do grupo, às 14h. Vamos aguardar aí quem será o adversário da seleção brasileira. Hoje sai o adversário. Estamos aqui na expectativa e vamos acompanhando e atualizando para você também. Portanto, fique ligado, né? Mandar um bom dia para a Tarsila na sintonia. Bom dia para você, todo o pessoal do Campestre. Tá gelado hoje. Frio demais, meu Deus do céu. Tá frio demais, demais, demais. Bom dia, Aretuza também, participando aqui com a gente. Obrigado aí pelo carinho. Júlio César também. Bom dia para você, para toda a família. Frio demais, né, Jô? Todo o pessoal aí no Jaraguá. Bom dia para você, para toda a família também. Bom dia, Maria Pereira. Feliz quinta-feira para você, abençoada. Também, em nome de toda a turma da Onda aqui, obrigado pela sua participação. Tem aqui também o Michelzinho participando com a gente. Excelente quinta-feira, abençoada também, né? Quinto com muito frio. Ei, mês de junho. Também quem chega por aqui já mandando um bom dia especial para todos os ouvintes, a Ana Maria, de todas as manhãs com a gente, né, Ana? Obrigado aí pelo carinho, tamo junto também. Obrigado pela sua participação. Daqui a pouquinho tem as últimas previsões astrais.

Onda Livre, bom dia pra você, 10:03, Zezé de Camargo e Luciano da Boca pra Fora, Lucas Morato, do jeito que eu tô. A programação da festa da manhã pra você, boa quinta-feira. E agora as últimas previsões astrais. Bom dia, sagitariano, sagitariana. Viagem, estudo, mudança de rota ou um projeto de longo prazo ganharão mais estrutura. Será bom momento para se matricular em um curso, acertar a documentação, assumir uma meta maior e consolidar aí, claro, um plano de futuro com mais maturidade. Pense grande, com pés no chão e responsabilidade. Capricórnio, bom dia para você. Parcerias, sociedades e compromissos de longo prazo poderão se firmar com mais segurança hoje. O dia vai favorecer acordos estáveis, definições importantes e construção de vínculos sólidos no amor e também no trabalho. Então, evite cobranças duras demais ou respostas secas se não quiser complicar aí o que está quase resolvido. Sua família será prioridade, hein? Aquário, bom dia para você. Dê um passo maior na carreira e no amor. Será um bom momento para definir acordos, ajustar responsabilidades e resolver o que estava pesando de maneira prática e madura, hein? Ideias geniais e sucesso financeiro no trabalho darão sinal verde para os planos de expansão. Atividade física e rotina mais organizada vão beneficiar saúde, por isso se cuide. Bom dia, peixes! O trabalho ganhará mais consistência. Bons acordos financeiros vão estabilizar as relações e darão segurança para planejar uma viagem com os filhos ou com a pessoa amada e garantir as férias. Hábitos saudáveis, cuidados estéticos e corporais vão fortalecer a autoconfiança. Hora de assumir protagonismo e brilhar publicamente. Ficando por aqui as previsões astrais, de volta amanhã a partir das 9 da manhã. 10:05. Bom dia pra você em toda a cidade, em toda a região. Simbora! Daqui a pouquinho tem sorteio de prêmios.

0: bom dia pra você, 10h10 da programação. Daqui a pouquinho já tem sorteio de prêmios pra você na programação Kleber e Cauã, mil adjetivos, também Marvila, Ayla e Manda Lin Nike Shortinho, hein? Depois do intervalo tem também papo de novela, já já os aniversariantes do dia, fica ligado.
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6: Onda Livre, bom dia, 10 e 13.
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O Campestre completando mais um ano de vida hoje. Também a Adriele do Piracicamirim. É, o Aguilar do Centro, parabéns Alex Adriano do Jardim Palmares 2 também. Fazendo aniversário hoje, Ana Cláudia. Ana Lívia, Cidade Alta também faz aniversário hoje. No Ondas, Ana Paula. Parabéns também a Brenda, né, do SECAP. A Bruna Carolina em São Pedro completando mais um ano de vida hoje. A Bruna Michele também, do Jardim Maria Cristina, parabéns. Camila Pereira, do Abaeté. Tem a Cátia Aparecida, do Piracicamirim, completando mais um ano de vida também. Parabéns, hein? Beijo carinhoso aí, né? De toda a turma da Onda. Cleusa, do Santa Rosa, no Cobaiate. A Daniela Cristina também faz aniversário. A Denise de Freitas, Vila Industrial, faz aniversário hoje. Ederson Paulo, o Parque Residencial Monte Rei. Parabéns, Fabiana de Oliveira, Nova Pompeia. No Floresta Escura, Gabriela Lopes, parabéns. A Jorge Soraya também faz aniversário hoje. Geraldo Rony, do Campestre. E também quem faz aniversário é a Ingrid Gabriele, de Santa Terezinha. A todos parabéns, felicidades, muita paz, muita saúde. São os votos aqui, ó, de toda a turma da Onda. 10:25. Bom dia.

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bom dia pra você, 10h41, aqui na programação da Festa da Manhã. Wesley Safadão, Rei Vaqueiro, Tiaguinho, Jean Giovanni Bruno e Marrone. 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Daqui a pouquinho tem papo de novela, hein? Tudo que vai rolar na sua novela favorita. Fica ligado. Vamos com Ferrugem, Arrependidaço. Bom dia pra você. Uma ótima quinta-feira.

0: Tela Livre, bom dia, 10h51, Lara, mil versões aqui na programação da Festa da Manhã, também Zezé de Camargo, Irmão da Lua, Amigo das Estrelas. Vamos falar com o Thiago Marquezine, vem trazendo novidade pra gente nessa manhã de quinta-feira, direto do Já o Serve. 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

Onda Livre, bom dia pra você, 11:01. Fala Mansa aqui na programação da Festa da Manhã, fechando aqui mais uma sequência. Depois do intervalo já tem o resumo aqui da novela Quem Ama, Cuida.

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1: Muito bem, o Brasil está classificado para a segunda fase da Copa como líder do grupo C, né? Com a vitória sobre a seleção da Escócia, a equipe comandada pelo Ancelotti se garantiu no topo da tabela e agora aguarda para enfrentar o segundo colocado do grupo F, que será definido hoje, né? Nos confrontos entre Tunísia e Holanda e Japão e Suécia. Bom, o primeiro duelo brasileiro na segunda fase acontece então na próxima segunda-feira, dia 29, às 14h, em Houston, nos Estados Unidos. Vai, Brasil, estamos na torcida!
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6: Onda Livre, bom dia, 11:06.
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6: Onda Livre, bom dia pra você. Vamos nessa, abrindo aqui mais uma sequência. Boa quinta-feira. Bom dia, bom dia! Agora tem um papo de novela, trazer o resumão aqui da novela Quem Ama, Cuida!
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6: Começa com o resumo de hoje, desta quinta-feira. Dora propõe um concurso para divulgar a escola de dança e atrair novos alunos. André decide trabalhar no escritório de Ademir para observar seus movimentos e ajudar Pedro. Pedro e Kleber decidem anexar o print do extrato de Tom aos autos do processo. Ingrid fala com Brigitte sobre a ordem de restrição e, apesar de repreender a irmã, também a acolhe. Liris avisa que Nancy está saindo do isolamento e tenta provocar medo em Adriana. Nancy deixa solitária. Liris vai ao ambulatório ser atendido por Adriana e diz ter sido empurrada por Nancy. Silvana chega ao apartamento de Pilar e questiona sobre duvidar de que Belmiro é pai de Tiago. Tá aí o resumão da novela Quem Ama Cuida aqui pra você. Vamos seguindo com mais músicas. Bom dia!

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Livre, bom dia pra você, 11h20, Leonardo. Amanhã, aqui na programação da festa da manhã pra você, boa quinta-feira. Mandar um beijão aqui pra Eliana, que tá na sintonia com a gente. Obrigado aqui sempre pela participação. Quem mais chega junto com a gente também é a Eva. Eva, bom trabalho. Quem mais participa aqui? O Marcos também, bom dia pra você. Mula já chegando por aqui, bom dia. Obrigado pela participação, Andréia também, ótima quinta-feira, é quinta-feira gelada, aqui na programação da Onda, e amanhã tem sorteio do Pix da Onda também, fica ligado, hein? A qualquer momento vamos fazer sorteios aqui na programação. Vamos com o Kaique, Coração Não É de Aço, daqui a pouquinho, meio-dia, tem Na Onda da Saudade. Música.

0: Onda Livre, bom dia pra você. 11:29, Gustavo Lima, Luiz Fonso, Vagabundo, Fernando e Fabiano e Panda. Não é só terminar e cair, que coração não é de aço.
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0: 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Cruz José dos Boa Sorte, vai sair aqui um par de ingressos para você assistir aquele filmaço no Cine Araújo do Shopping Piracicaba, no Multiplex Cine Araújo. Vamos lá, atenção, saindo pra você. Silmara, final telefone 74. Parabéns, Sil. A produção fala com você. Faturando então aí um par de ingressos para escolher aí aquele filme que você tanto quer assistir no Cine Araújo do Shopping Piracicaba. E você pode saber os filmes que estão em cartaz também através do site cinearaújo.com.br. Todo momento tem mais sorteios aqui na programação da Onda, mais ingressos para o cinema. Agora quero sortear aqui um kit Azulim. 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Sua casa merece ter o kit Azulim, hein? Quem tá se dando bem? Atenção, atenção, tá? Tatiane, final telefone 06. Parabéns, Tatiane. Esse kit já é seu, kit Azulim já é seu. A produção também fala com você, né? Explica direitinho como é que faz para retirar esse kit. Já está em seu nome a qualquer momento. Mais sorteios.
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0: Onda Livre, bom dia, 11:34.
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0: Bom dia!
1: Mundo Livre, bom dia pra você, boa quinta-feira, ó, daqui a pouquinho tem Na Onda da Saudade com os clássicos do sertanejo. Hoje não teremos aqui o resumo da novela Coração Acelerado, né? Não tem resumo da novela das sete. Bom, vamos seguindo trazendo mais músicas, tem Felipe Araújo, bom dia!

0: Alma Livre, bom dia pra você, 11:53, é o Pericão com a Ana Castela, hein? Simplesmente acontece. Simone Mendes, Direitos Iguais, também Mato Grosso e Matias, Tentei Te Esquecer e ainda Pinguim, Bruna Magalhães, Me Faz Melhor. Finalizando aqui mais uma edição da Festa da Manhã, acabou por hoje, nesta quinta-feira, mas amanhã tô de volta a partir das 9. Na sequência vem chegando a Onda da Saudade com os clássicos do sertanejo.
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0: Livre, bom dia, 11:56.
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0: Onda Livre, boa tarde pra você. Começando mais uma edição na Onda da Saudade, edição dessa quinta-feira, 25 de junho. Vamos juntos, então, até uma da tarde, com as melhores do passado. Essa viagem no tempo, do jeito que você gosta, hein? Só aumentar o volume, começando com Chitãozinho e Chororó.
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1: Onda Livre tá na onda, tá com tudo. Zezé de Camargo e Luciano, Pior é te perder. Também teve Daniel, Christian, Ralph aqui na programação. Nessa viagem no tempo até uma da tarde, com as melhores que marcaram época e também com as lindas regravações. Tudo isso e muito mais já já pra você, depois do intervalo. Fique ligado.
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22: Onda Livre, boa tarde pra você, já de volta por aqui, vamos nessa então, abrindo mais uma sequência na Onda da Saudade. 1 da tarde, tem Thiago Marquezine por aqui comandando a Tarde da Onda e a 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@OndaLivreFM. Boa tarde, agora tem Eduardo Costa.

0: Onda Livre está na onda, tá com tudo, Edson e Hudson, as andorinhas, aqui na programação da Onda da Saudade. Quanta música, hein? Quanto sucesso nessa viagem no tempo, trazendo as melhores, hein? Por isso fique ligado, aumenta um pouquinho mais o volume do seu rádio nessa tarde de quinta-feira, que tem aqui sempre as músicas que você gosta de ouvir. Vamos dando sequência, boa tarde.
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0: Mato Grosso e Matias, Boate Azul, a minha última de hoje. Na onda da saudade, vai ficando por aqui, volta amanhã a partir do meio-dia, sempre com os clássicos do sertanejo, hein? E depois do intervalo, chega Thiago Marquezine comandando até às 5 da tarde, a tarde mais gostosa do seu rádio, com muita música e muitos prêmios. Por isso, fique ligado, beijo carinhoso e até amanhã.
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27: Onda Livre, boa tarde. A partir de agora tem eu, Thiago Marquezine.
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27: Uma ótima tarde pra você, tá no ar mais uma edição da nossa Tarde da Onda, é, chegou, bebê. Bora pra mais uma edição por aqui, sempre com muita música, você ouvinte Onda Livre que fica comigo por aqui até as 5 horas da tarde pra gente curtir juntinho a melhor programação pra você, ouvinte Onda Livre. Daqui a pouquinho já tem Super Onda, tem informação, tem muito alto astral e claro, muita música pra você. Bora começar a minha primeira dessa tarde no ar, aqui a Tarde da Onda pra você.

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16: Onda Livre, boa tarde, já estamos de volta e vamos em frente com muito mais músicas para você. Bora abrir a Super Onda.
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16: No ar, a primeira edição pra você. A Super Onda é assim, uma atrás da outra sem parar. Você sabe como é que a banda toca? Então, bora começar.
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10: Leber e Cauã.

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0: grande sucesso pra você aqui na programação. E essa é a Super Onda, sempre com muito mais. Bora que tem sucessos.
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2: Boa tarde pra você, boa tarde, ouvintes da 105 FM. Hoje, 11 da noite, os últimos jogos do Grupo D da Copa em Los Angeles, Turquia, contra Estados Unidos, e em Santa Clara, Paraguai, versus Austrália. Estados Unidos, 6 pontos, Austrália e Paraguai, 3. Turquia ainda zerada. Informações do futebol, trabalhos técnicos de Caio César, Márcio Torvano.
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0: Fechando a Super Onda por aqui, nossa primeira edição. Lembrando que são duas edições durante a programação da Tarde da Onda. Então faço esse rápido intervalo, giro a hora e eu volto já. 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
12: Onda Livre, boa tarde. Por aqui segue Thiago Marquezine. Vamos juntos até às 5.
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12: Tá na onda, tá com tudo. Já estamos de volta. 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Pra abrir essa sequência, tem mais sucessos.

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0: Onda Livre, boa tarde, já de volta para você. Vamos em frente, sempre com as melhores músicas. Tem mais sucessos aqui na Onda.

0: Fechando mais uma sequência pra você. Tem muito mais e a Tarde da Onda volta já.
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0: Onda Livre, boa tarde, já estamos de volta para você. E olha, é sempre muito bom ter você ouvinte Onda Livre por aqui. Você que dá uma carona aí no seu carro pra Onda, você que nos ouve pelo aplicativo, obrigado pela sua audiência, viu? Então bora que tem mais Super Onda!
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0: É a segunda edição pra você, com uma atrás da outra sem parar. Então bora de música!
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0: Onda Livre, boa tarde pra você, faltando 10 pras 3.
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Onda Livre, boa tarde, 12h59, de Brito e Samuel, Romance Rosa, é a deles por aqui pra você, Rolo Menos é Mais, Champanhe, Matheus e Cauã com Lauana Prado, Admita, é a Super Onda com uma atrás da outra sem parar nessa tarde gostosa, agora com chuva, hein? Neste momento, garoando aqui na região da Casa da Onda, na Avenida Independência, próxima à Caixa d'Água da Exalc, né? Chuva em toda Piracicaba, tempo frio com chuvinha, eu gosto, tá? Vamos seguindo por aqui com mais sucessos para dar o tom nessa tarde maravilhosa, mandar um beijão especial pra galera que tá comigo aqui na programação, um abração especial aqui pra Ana de Botucatu, super beijo, obrigado pela participação, um abração pra toda a turma aí em Botucatu, hein? Obrigado pela sintonia. Boa tarde, Thiago, um abraço pra você, pessoal da rádio, feliz pelo nosso time que ganhou ontem, é o David da Magnata Gesso, fala Davidzão, nem fala, irmão, 3-0, hein? Que coisa boa pra dar um up, né? E vamos seguir na torcida pelo nosso Brasilzão aí, esperar quem vai ser o adversário da próxima segunda-feira. Falando em Brasil, a gente segue no clima, na torcida.

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0: Onda Livre, boa tarde, 3h10, Murilo Ruf, Zé Neto e Cristiano Veneno, aqui na programação pra você, da Super Onda, rolou Jéssica Reis, Luiz Paulo e Léo, Desejo de Amar, Cristiano Araújo, Cê Que Sabe, Amor, são as melhores músicas com a Super Onda pra você, hein? Uma atrás da outra sem parar, que beleza! Um abraço especial aqui pra Andréia, tá na sintonia com a gente, boa tarde, ótima quinta pra todos. Quero participar dos prêmios. Ô, André, vai lá pro nosso site, App, Face ou Insta da Onda. Acessa lá que você vai encontrar a nossa área de promoções para poder se inscrever em qualquer uma que você quiser. Participe de todas, né? Não custa nada, só se inscrever. Cruza os dedos e boa sorte, hein? Um abração aqui pro Rafael Valverde, tá junto com a gente na tarde da Onda também. Super abraço. Um abração para toda a equipe lá da R15 também, toda a torcida Esquadrão. Sabadão tem decisão no estádio do Barão, hein? Que beleza! E todo mundo vai pagar bem em todos os setores. Legal, o estádio vai lotar demais, hein? Que maravilha. Super beijo lá pra toda a turma do 15 de Piracicaba, viu? Toda a equipe, a diretoria. Valeu demais aí, um super abraço, obrigado pela parceria. Seguinte, vamos de sorteio falando em prêmios?
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0: Maravilha, saindo aqui nessa tarde da Onda maravilhosa pra você, mais um sorteio de kit Azulim. 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Se liga aí no seu WhatsApp que a produção vai entrar em contato com você pra que você possa vir até a Casa da Onda retirar o seu kit, fechou? Valeu demais a sua participação, faça como ela, acesse o site, app, face, o Insta da Onda e boa sorte. Agora tem Max Oliver, Meus Braços.
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1: Onda Livre, boa tarde, 3h17.
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Gente, Péricles, simplesmente acontece aqui na Tarde da Onda. Teve Liz Just, Cowgirl, teve Max Oliver, Meus Braços com as melhores músicas e a Super Onda, e uma atrás da outra sem parar. Um abração especial aqui pro Michel Góes, tá na sintonia junto com a gente. Super abraço, Michel, obrigado pela participação. E mais, boa tarde, Thiago. Ótima quinta, Tarsila do bairro Campestre. E aí, Tarsi, muito frio por aí, aqui demais, hein? Beijo carinhoso pra você, viu? Uma ótima tarde. Obrigado pela participação, minha querida Tarsila do bairro Campestre. Beijão aqui pra Netuza também, tá curtindo com a gente a Tarde da Onda. Meu caro querido amigo Augusto César Alves também, sempre na sintonia, participando junto com a gente nessa tarde maravilhosa. Você que tá me ouvindo aí, manda o seu boa tarde aqui pro nosso WhatsApp, hein? 996494351. Participa com a gente pelo WhatsApp da Onda, mandando a sua mensagem, fica na sintonia, vem interagindo pra mandar esse boa tarde maravilhoso pra você. 996494351. E bora demais, que tem a boiadeira chegando. Ana Castela, nosso quadro 3 e 21. Ótima quinta-feira pra você.

Pauta Livre, boa tarde, 3h29, esse é Gustavo Lima, é o embaixador falando de amor aqui na onda, hein? Ficha limpa, rolou também o sucesso do Murilo Huff, Saudade Estranha na Castela, nosso quadro, pra gente virar aqui mais uma sequência com muito mais músicas pra você. Fechando essa edição da Super Onda com informação.

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1: E a disputa pela artilharia dos Jogos Internacionais ganhou força nas duas primeiras rodadas e tem grandes nomes do futebol mundial entre os destaques. Lionel Messi aparece na liderança após marcar 5 vezes nas duas primeiras partidas da Argentina. Logo atrás estão Haaland e Mbappé, ambos com 4 gols, mantendo a briga pela artilharia em aberto nesta fase inicial da competição. Outros jogadores de peso também surgem entre os principais candidatos, como Cristiano Ronaldo, Harry Kane e Vini Júnior, todos com 2 gols até aqui. Na disputa pela assistência, Alexander Isak divide a liderança com Michael Olise, ambos com 3 passes para o gol. Logo atrás, em um grupo de jogadores de diferentes seleções, aparecem com 2 assistências cada, mostrando equilíbrio também na criação das jogadas decisivas. Com o avanço da competição, a tendência é de que a corrida pela artilharia e pelo posto de principal garçom fique ainda mais acirrada entre os principais destaques do torneio.
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1: Onda Livre, boa tarde. 13h36, de volta pra você com mais Tarde da Onda. E vamos por aqui até as 5 horas da tarde, com muito mais sucesso pra você ligadaço aqui na programação. Um abraço, meu querido amigo Sidão. Sidão Uber, tá aí rodando por toda Piracicaba, sempre ligado aqui na Onda também. Tamo junto, aquele abraço, hein? Um beijo carinhoso pra Ivone também, sempre curtindo com a gente aqui a programação. Ó, a foto do zap da Ivone, hein? Toda abrasileirada, no clima de Copa, né, Ivone? Um beijo carinhoso pra você aí, viu? Obrigado sempre pelo carinho, por estar com a gente. Um abração especial aqui também na sintonia, meu querido amigo, o Júlio César de Nardi, é isso? Júlio César de Nardi, um abração pra você, Zé, obrigado pela parte do Júlio César de Nardi, um abração pra você, Júlio, obrigado pela sintonia de sempre, viu? Quem mais comigo também, curtindo aqui a Tarde da Onda, um super beijo especial pra Amélia, Ana Amélia do Jaraguá também, curtindo a Tarde da Onda, valeu demais o carinho e a companhia sempre por estarem com a gente aqui na Onda Livre, viu? Vamos de Sammy Rico, Zezé de Camargo, Estrada da Vida.
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1: 3h37.

Olá, Livre, boa tarde. 3h46, Ana por aqui, Simone Mendes, Direitos Iguais. Teve também Henrique Juliano, Liberdade Provisória, Sub Rico com Estrada da Vida. Muito mais sucessos nessa tarde maravilhosa pra você. Ligadaço aqui na onda, hein? Gente, seguinte, vai lá pro nosso site, app, Face ou Insta na Onda. 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E bora relembrar essa, Jadson, jeito carinhoso.

Onda Livre, boa tarde, faltando 5 para as 4, Marcos e Belucci, sonho de todo casal, por aqui também Safadão, Disciplente, Jatos e Jatos, um jeito carinhoso, a música não para por aqui, vamos de Pinguim, Bruna Magalhães. 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

Da Cativa, para fechar mais uma sequência e mais uma hora da tarde da onda, que faz aquele intervalo rápido, esperto, fica comigo, que daqui a pouquinho tamo de volta com muito mais pra você. 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
10: Onda Livre, boa tarde, agora 4:07.
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10: Onda Livre, boa tarde. Por aqui segue Thiago Marquezine. Vamos juntos até às 5 por aqui. Estamos de volta, abrindo mais uma sequência, são 4:09, até as 5 tem muito chão, né? Daqui a pouquinho, a partir das 5 horas da tarde, já tem Chema Show chegando para comandar o rancho. Quem canta agora é Vini Drummond, Próximo Erro.
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0: 22, Falança, mais um dia de som. Pra fechar mais uma sequência por aqui, teve Patrícia e Manuela também. Chamo Samu e Luan Santana Incondicional. Vamos pro intervalo bem rapidinho? Já já tem muito mais pra você.
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Onda Livre, boa tarde, 4h28, de volta pra você, nossa última sequência aqui da tarde da Onda, né? Um abração aqui pra Aretuza, tá na sintonia junto com a gente, obrigado pela participação. O José Bento também tá curtindo aqui a programação da tarde da Onda, aquele abraço. Vamos de Felipe Rodrigo, Ignora. Tarde da Onda. 4h28.

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Boa tarde, 4h42, Jorge Matheus, louca de saudade. Pra você por aqui, rolou também Juan Leandro, Danilo e Davi, fofoca do ano, Dalvan com Netinho, nós dois online, Maiara e Maraísa, felizes para sempre. Muito mais sucesso pra você, viu? Um abração aqui pro Júlio César Bueno de São Manuel, minha querida Aretuza, tá na sintonia. Aquele abraço aqui pro Zé Bento, tamo junto, Zé, valeu demais a audiência, viu? Vamos que agora tem Panda, daqui a pouquinho já tem Chaba Show, chegando para comandar o rancho. Agora tem Panda, eu te seguro.

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1: Não tem jeito, meu compadre. Vambora. Ela vacilou comigo, nós estamos aí, né? Tudo certo.

0: Tarde, 4h57, saideira da tarde da onda, menos é mais, coração partido. Gente, obrigado pelo carinho da companhia nessa tarde de quinta-feira. Tô indo nessa, na sequência vocês ficam com o Sheba Show e o Rancho da Onda. Beijo carinhoso e até amanhã, 1 da tarde, a gente se encontra por aqui. Valeu, gente!
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0: Livre, boa tarde. Faltando 1 minuto para 5.
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16: Olá, livre meus compadres. 5:03 nós estamos chegando. Cabocada, meus amigos, meus companheiros, velho. Brutalidade máxima por aqui. O nosso Rancho da Onda de agora. Passando rasteiro em cobre até as 8 da noite. Nós vai proseando com a turma toda. Vai trazendo as minhocas antigas. A sua participação, rapaz. E muito mais, companheiro velho. É hora da gente ir proseando com toda a turma. 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Aqui não é calango que pensa que é dinossauro, não, rapaz. É o bruto do bruto do sertanejo do sertão, que já começa trazendo pra vocês destaque do Modão da Onda. Bora lá, bastarde!
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Olá, meus compadres, 5 horas 17 minutos. Rapaz, as mil a moda pra você ir conferindo aqui no nosso rancho. 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
1: Tô bem, cavocada, a imprensa internacional repercutiu a vitória do Brasil sobre a Escócia 3-0 ontem no estado Miami, né? É, no encerramento do participamento da seleção na fase de grupos da Copa, né? O resultado garantiu o classificamento, a liderança da chave e elogio dos veículos de comunicação estrangeira em torno da atuação e o desempenho brasileiro sob o comando do Carlo Ancelotti.
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4: Onda Livre, compadre, 5:25, uma ótima tarde pra você no nosso Rancho da Onda, rapaz. Aqui nós vai proseando com vocês até as 8, com nós, nossos amigos do Jardim São Pedro Mercados, companheiro velho, e nós vai trazendo dica agora nesse momento, inclusive pra você que tá construindo aí, né? 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

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Mais um blocão quente que nem boca de dragão, hein? Então bora lá, apreciei.

0: Una lubrica bocada brutta, 5:38, brutto véi. Eita, tempo, ó, tempo. Cristiano Araújo, Jorge Matheus, aquela onda pra nós ir prosando, pra nós ir ajeitando a carga da abóbora por aqui. Sempre as minhas dicas pra você. Daqui a pouquinho tem a Ave Maria do Rancho também. Com o padre é, você não pode perder, né? 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
0: Onda Livre, meus companheiros, velho, já estamos de volta aqui no nosso programa Rusco, já já tem a Ave Maria do Rancho, né? Aqui junto com a gente, minha amiga Adriana, meu amigo Otávio, os amigos lá do sítio Colônia 1, agora também no espaço gastronômico, tá todo mundo lá já preparando aí mais uma noitada de labuta aí pra vocês também, aquela porçãozinha tem lá, né? O Padre Ignacio Santos vai passar lá também hoje, viu? Quem mais aqui? O Fernando. Fala, Fernandão. Um abraço pra você, bruto velho. Lá da FF Automóveis, né? O Rafael também tá aqui participando junto com a gente. Agradecido aí. Já já tem a Ave Maria do Rancho. Agora tem 20, olé.

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0: Livre com o Padre, 6 horas em ponto, hora da Ave Maria do Ram.
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0: Na Livre Compadre, 6:03, Ave Maria do Rancho. Pois no intervalo a gente prossegue por aqui.
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0: Onda Livre 6:06, Capial, boa noite.
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0: Olha o meu compadre, 6:19, voltei no passado, que passou e virou lenda. Ei, chameguês, o meu compadre velho, tá aí, bruto do bruto. 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
8: Valeu, fica bocado agora, 6h24, noite.
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0: Compadre, a nossa trucada começa com o 7 ouro de hoje, hein? E o 7 ouro ficou aqui com o Gustavo Lima. Bora apreciar?
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0: Fala, Livre Compadre, faltando 25 minutos para 7, Creminho, Jean, mais o Giovanni aqui na onda, tá chegando o zap nesse momento, bora apreciar.
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0: Livre, compadre. 6:39, Zezé do Camargo, irmão da lua, companheiro das estrelas, creminha, o nosso zap de hoje, no nosso truco do rancho, compadre velho, e amanhã tem mais trucada aqui na onda pra você.
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0: Onda Livre, meus compadres, tá na onda, tá com tudo. 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
19: Tenha uma alimentação saudável. Uma boa alimentação pode evitar o surgimento e também ser responsável pelo aparecimento de doenças. Depende do que você coloca no prato. Dica número 1 dos nutricionistas: descasque mais e desembale menos. Prefira alimentos orgânicos. Sim, alimentos orgânicos costumam ter os valores mais altos, mas com a sua popularização, os preços já estão mais baixos.
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0: Valeu, meu compadre. 6:46, noite pro Cibro, tudo bruto. Temos de volta a Mariana participando com a gente. A Nilceia também tá por aqui, né? Obrigado, Creminho, curtindo a Onda. Meu amigo Felipe, o Guilherme, os amigos lá do World Burger também, lá voltando, apreciando o 105,3. Abraçar aqui minha amiga Adriana, meu amigo Otávio também, os amigos do Colonia, que agora estão no espaço gastronômico também, né? Hoje, quinta-feira, tem aquela janta gostosa, tem aquela porção, aquele cardo maravilhoso. Te esperando você, hein? Pode chegar lá no Pé do Eito, no espaço gastronômico, procurar lá os amigos do sítio Colonia 1. Tá todo mundo lá! 6:47, daqui a pouquinho nós vamos abrir uma hora com muito sertanejo pra você. Agora tem mais cantiga, tem aqui, né, a torcida no coração.

0: junto com a gente na torcida pelo Brasil. 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
3: Falcão, vamos recordar agora quando tudo começou pra nós.
4: Vamos, Felipe. E foi exatamente aí que as portas do Brasil se abriram pra gente.
3: E é uma grande emoção ouvir os

Vamos dar livre, meus compadres. Tá na onda, tá com tudo. 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

0: Meu compadre, 7 horas, acabou com o Edmito e o Samuel. Ponto G aqui no nosso rancho. E a Voz do Brasil será retransmitida a partir das 8 da noite aqui na Onda, meu patrão. Pois intervalo a gente prossegue com muito mais cantiga, com a sua participação, com os nossos amigos também do Empório Pai Nosso, sempre junto com nós, culpa aí.
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0: Valeu, meu compadre. 7:57, findando as labutas do rancho, claro que tem saideira. 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Fique com Deus. Obrigado aí pelo carinho, pela companhia e mais uma empreitada junto com nós. Amanhã estaremos de volta, tá bem cedinho, a partir das 5 da manhã, tem o nosso Memória Sertaneja, se Deus nosso Senhor Jesus Cristo assim abençoar e permitir também. Na sequência vem aí a Voz do Brasil. Valeu, turma, fiquem com Deus, até amanhã, capiá!
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5: 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As notícias do governo federal que movimentaram o país no dia de hoje.
6: Boa noite.
7: Boa noite para você que nos acompanha em todo o país.
6: Quinta-feira, 25 de junho de 2026.
7: Vamos ao destaque do dia: soberania no campo.
6: O governo do Brasil anuncia a retomada das obras da unidade de fertilizantes nitrogenados 3, na cidade de Três Lagoas, em Mato Grosso do Sul.
7: Serão investidos mais de 5 bilhões de reais com o apoio do novo PAC. E a nova fábrica terá capacidade de produzir 16% da demanda nacional por ureia.
6: O presidente Lula destaca que a produção de fertilizantes garante a blindagem do país em relação à subida de preços internacionais.
8: Preços absurdos de fertilizantes que poderiam ser produzidos no Brasil, que aumenta a cada guerra que alguém quer dar no outro lá fora, e o pobre brasileiro paga o preço dessa guerra.
7: E ainda em Mato Grosso do Sul, o presidente entrega a titulação de terras para 1.390 famílias assentadas da reforma agrária.
6: Elas produzem leite, grãos, frutas e hortaliças e criam pequenos animais.
7: Com a titulação, produtores poderão acessar políticas públicas de crédito e assistência rural.
6: E você vai ouvir também oportunidades de negócios para empresários brasileiros.
7: Com a entrada em vigor de novas tarifas na União Europeia por causa do acordo com o Mercosul, o governo do Brasil quer aumentar exportações, inclusive de pequenas e médias empresas.
6: E nós conversaremos sobre isso com Laudemir Miller, presidente da Apex Brasil, a agência brasileira de promoção de exportações.
7: Hoje, na apresentação da Voz do Brasil, Mariana Jungmann e Luciano Seixas.
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7: Três aeroportos de Mato Grosso do Sul estão agora mais modernos, com capacidade ampliada e com mais conforto para os passageiros.
6: O presidente Lula esteve hoje em uma série de eventos no estado e participou agora há pouco da entrega da primeira fase das obras do aeroporto de Ponta Porã e também dos terminais de Campo Grande e Corumbá.
7: A repórter Graziele Bezerra está com a gente aqui no estúdio e tem mais informações sobre isso. Boa noite, Graziele.
9: Boa noite para você também, Luciano. Boa noite para Mariana e boa noite para o ouvinte da Voz do Brasil. Esses terminais
6: terminais de Campo Grande, Corumbá e Ponta Porã foram modernizados e ampliados com recursos do novo PAC. Essas obras estão no pacote de investimentos de 4 bilhões e meio de reais que a concessionária Aena está fazendo em 11 terminais, inclusive em aeroportos também de São Paulo, Minas Gerais e Pará. O ministro de Portos e Aeroportos, Tomé Franca, explicou que esses investimentos fazem parte do projeto Ampliar, que busca modernizar e também equipar aeroportos regionais.
9: Esse é o nosso desafio, é o desafio da infraestrutura aeroportuária do Brasil. A gente conseguiu fazer a requalificação dos grandes aeroportos e a gente tinha um grande desafio, que era investir e requalificar os aeroportos regionais, porque o presidente Lula entende que o transporte aéreo não é apenas para a elite, não é para uma parte da população, mas é para todos os brasileiros.
6: Bom, em Ponta Porã, que é a cidade que faz fronteira aí com o Paraguai, o terminal aeroportuário ficou 5 vezes maior. A capacidade anual saltou de 30 mil para 130 mil passageiros. O aeroporto também ganhou novos espaços comerciais, teve aí ampliação do estacionamento e mais posições para aeronaves comerciais. Na capital, Campo Grande, o aeroporto agora está preparado para receber voos internacionais com 3 pontos de embarque, novos equipamentos de inspeção, sala de embarque aí com 7 portões, a capacidade de atendimento saltou de 950 mil para 2 milhões e 600 mil passageiros por ano. E em Corumbá, cidade que dá acesso ao Pantanal, o aeroporto conta agora com novos espaços de embarque, check-in, inspeção de passageiros e estacionamento também. Além de aumentar a capilaridade logística e impulsionar o desenvolvimento da economia sul-mato-grossense, esses novos terminais também vão reforçar a infraestrutura para atender moradores, turistas, empresários e produtores que dependem, né, do transporte aéreo diariamente. Mariana, Luciano.
10: Obrigada, Graziele Bezerra, pelas suas informações ao vivo aqui na Voz do Brasil.
7: E ainda em Mato Grosso do Sul, mais cedo, o presidente anunciou a retomada de uma fábrica de fertilizantes, que vai contribuir para a segurança alimentar e o fortalecimento da produção agrícola no Brasil.
10: A obra vai contar com 5 bilhões de reais do novo PAC e vai gerar cerca de 8 mil empregos.
11: Os fertilizantes ricos em nitrogênio são essenciais para o rápido crescimento de plantações. Por isso, costumam ser usados para aumentar a produtividade de lavouras de soja, milho e feijão, por exemplo, para reduzir a dependência de outros países e garantir que esse produto continue fortalecendo a produção interna. O governo do Brasil anunciou a retomada das obras da unidade de fertilizantes nitrogenados 3, na cidade de Três Lagoas, no Mato Grosso do Sul. Serão investidos mais de 5 bilhões de reais com apoio do novo PAC. A ministra da Casa Civil, Miriam Belchior, destaca o potencial de obras como essa para o desenvolvimento do país.
12: Gera emprego, gera crescimento no país, é bom para todo mundo. Reúne o setor público, reúne o setor privado, as nossas estatais.
11: A retomada da construção da fábrica, que estava paralisada desde 2015, deve gerar cerca de 8 mil empregos diretos e indiretos. As operações estão previstas para começar em 2029. O empreendimento será da Petrobras, que assinou contratos com as empresas responsáveis pela conclusão da obra. De acordo com a presidente da estatal, Magda Jambriar, a localização da fábrica é estratégica.
13: Isso é fertilizante para Mato Grosso, Mato Grosso do Sul, Goiás, Paraná, São Paulo, região que concentra nada mais, nada menos do que 40% da demanda brasileira de ureia.
11: A ureia é um dos principais fertilizantes nitrogenados utilizados pelos agricultores. Quando entrar em operação, a fábrica terá capacidade para produzir o equivalente a 16% da demanda nacional. Para o presidente Lula, a retomada da obra representa um passo importante para fortalecer a produção de fertilizantes à base de nitrogênio nacional e impacta diretamente no preço dos alimentos.
14: Você tem quase que 85% da estrutura de uma obra como essa, de repente para e fica 12 anos parada. E o Brasil pagando preços absurdos de fertilizantes que poderiam ser produzidos no Brasil, que aumenta a cada guerra que alguém quer dar no outro lá fora. E o pobre brasileiro que vai comprar uma fruta, que vai comprar uma comida, paga paga o preço dessa guerra.
11: Quando a unidade de Três Lagoas entrar em operação, junto a outras três unidades comandadas pela Petrobras, a estatal projeta atender cerca de 35% do mercado nacional de ureia até 2029. Antes da retomada das fábricas, 100% da ureia consumida no país era importada. Reportagem Márcia Fernandes.
7: E também em Ponta Porã, o presidente Lula entregou hoje mais de 1.300 títulos de terra para assentados da reforma agrária.
10: A ação faz parte do programa Terra da Gente, que visa agilizar a destinação de terras no país.
15: A segurança do título da terra chegou para 1.390 famílias do assentamento Itamaraty, em Mato Grosso do Sul. A entrega dos documentos aos produtores em um dos maiores assentamentos da reforma agrária do país foi feita pelo presidente Lula. O representante da Cooperativa dos Agricultores Familiares do assentamento Itamaraty, Ataíde Zambrushi, destacou os impactos para a comunidade.
16: Nós necessitamos desse título para as cooperativas poder crescer, recursos financeiros, agroindústria, para produzir alimento para esse Brasil. É dar de comer para a nossa agricultura, para os nossos alunos na escola, para a nossa Conab. Esse título representa muita coisa para nós.
15: Com mais de 50 mil hectares, o assentamento abriga cerca de 2.800 famílias, que produzem leite, grãos, frutas e hortaliças, e que também criam pequenos animais. Com o título definitivo da terra, os assentados passam a ter estabilidade para produzir e acessar políticas públicas, como crédito e assistência técnica rural. O presidente Lula destacou o esforço do governo para fazer desapropriações que levam à reforma agrária.
14: E está ficando cada vez mais caro. Não pensa que é barato, não, porque é caro. Desapropriar uma fazenda aqui nesse estado é muito caro. Não pense que é fácil fazer. Tudo é uma guerra contra a lei. Tudo é uma guerra contra o manual, porque o manual é quase tudo para criar dificuldade. É como se a gente estivesse subindo uma escada. A gente cansa, mas a gente não pode desanimar. A gente cansa, mas a gente não pode desanimar.
15: Também foi entregue o título de propriedade à comunidade quilombola Picadinha, localizada em Dourados. Foi assinado ainda acordo para a destinação de mais 72 mil hectares no estado para a reforma agrária. A medida deve resultar na criação de 33 novos assentamentos para quase 5.800 famílias. Foram entregues ainda 42 unidades habitacionais em outros 10 assentamentos sul-mato-grossenses, em um investimento de 4 milhões de reais. Reportagem Luana Karen.
7: E o presidente Lula também comentou hoje assuntos internacionais.
10: Ele prestou solidariedade às vítimas do terremoto na Venezuela e ofereceu apoio ao país para a presidente venezuelana, Delcy Rodríguez.
7: E parabenizou o novo presidente eleito da Colômbia, Thaisa Vitória, tem os detalhes.
17: Pela rede social X, o presidente Lula disse que tomou conhecimento com grande preocupação e consternação dos impactos causados pelo terremoto que assolou a Venezuela ontem. O presidente disse ainda que instruiu o Ministério de Relações Exteriores e a Embaixada do Brasil na capital venezuelana, Caracas, a avaliarem as medidas de assistência que o Brasil possa tomar para ajudar os atingidos. Ainda ontem à noite, o Itamaraty divulgou nota declarando que não há brasileiros registrados entre as vítimas até o momento. Em evento nesta quinta-feira em Mato Grosso do Sul, o presidente Lula disse que já conversou com a presidente da Venezuela, Delcy Rodríguez.
14: Nós fizemos uma reunião com vários ministros agora. Eu falei que a presidenta Delcy da Venezuela de manhã do carro para perguntar para ela o que ela precisava que a gente fizesse. E nós estamos reunidos vários ministros para a gente mandar tudo o que for necessário mandar para a Venezuela. Água, bombeiro, defesa civil, comida, remédio.
17: E pela mesma rede social, o presidente parabenizou o povo colombiano pelo processo democrático e soberano que elegeu Abelardo de la Espriella nas eleições do último domingo. Lula destacou a amizade entre Brasil e Colômbia e disse que ela é fundamental para a superação de desafios comuns, como a preservação da Amazônia, o enfrentamento da pobreza e o combate ao crime organizado. Reportagem Thaisa Vitória.
6: E agora há pouco, o presidente Lula divulgou em uma rede social que vai enviar, na manhã dessa sexta-feira, uma missão humanitária de busca e resgate urbano na Venezuela.
7: O Brasil vai enviar um avião KC-390 da Força Aérea Brasileira, que vai sair de Guarulhos com 36 bombeiros, técnicos da Defesa Civil Nacional, da Agência Nacional de Telecomunicações e 9 toneladas de equipamentos para socorro às vítimas.
6: No sábado, o Brasil vai enviar equipamentos para montagem de um hospital de campanha, purificadores de água com painel solar, medicamentos e material médico para cirurgias.
7: Lula afirmou também que segue acompanhando o trabalho de resgate e que o Brasil vai prestar todo o apoio necessário ao povo venezuelano.
6: Benefícios tarifários do Acordo de Livre Comércio entre Mercosul e União Europeia começaram a vigorar no mês passado.
7: Com eles, inúmeras oportunidades de negócio se abrem para empresas brasileiras no continente europeu, inclusive para as pequenas e médias.
6: E o governo do Brasil quer levar aos empresários mais conhecimento sobre essas oportunidades. Por isso, amanhã vai lançar uma plataforma voltada para eles.
7: Quem nos conta os detalhes sobre isso é o presidente da Agência Brasileira de Promoção das Exportações, a Apex Brasil, Laudemir Miller, que fala conosco ao vivo de São Paulo agora. Boa noite, presidente.
18: Boa noite.
7: Presidente, amanhã o senhor vai participar junto com o vice-presidente Geraldo Alckmin e o ministro do Desenvolvimento, Indústria, Comércio e Serviços, Márcio Elias Rosa, de um encontro com empresários, para apresentar a eles as oportunidades de negócios que podem surgir a partir da entrada em vigor do Acordo de Livre Comércio entre o Mercosul e a União Europeia, né? Que oportunidades são essas?
18: Olha, são oportunidades trilionárias. O Acordo Mercosul-União Europeia está trazendo um dos maiores, está formando os maiores blocos do mundo, maiores blocos econômicos. E para vocês terem uma ideia, a Europa, ela traz de fora do bloco, ela importa 3 trilhões de dólares. E o acordo, ele vai abranger mais de 9 mil produtos, sendo que desses 5 mil produtos já estão com tarifa zero. E o que, que significa na prática? Significa que, por exemplo, hoje, né, antes do acordo, para a gente exportar um mel para a Europa, o produtor brasileiro pagava 17% de tarifa, de imposto. Para exportar uva, tinha que pagar 11%, 12%. Para exportar máquina, tinha que pagar imposto também. E com o acordo, essas tarifas vão reduzir e nós temos 5 mil produtos que essa tarifa já é zero. Então, isso vai melhorar muito os negócios do Brasil e vai dar acesso a um mercado de 3 trilhões de dólares.
6: E vocês vão apresentar também, né, presidente, ferramentas para que esses empresários possam aproveitar melhor essas oportunidades. Uma delas é uma plataforma desenvolvida pela Apex Brasil sobre produtos brasileiros aptos a disputar esse espaço no mercado europeu, não é isso? Fala mais para a gente sobre essa plataforma, como é que ela vai funcionar?
18: É isso mesmo, Mariana. É porque o que a gente quer é que cada empresário ele possa ter a exata noção de qual que é a situação do seu produto. Ou seja, eu estou produzindo aqui o meu produto, ele, afinal de contas, a tarifa caiu ou não, quanto que é, qual é o benefício que eu vou ter nesse acordo, né? Então, essa ferramenta, ela vai estar disponível, é uma ferramenta que pode ser usada no computador, pode ser usada no celular e cada um vai poder saber exatamente a sua situação, o produto que ele tem, o quanto que ele está sendo beneficiado. Mas saber qual é a oportunidade, né? É só o primeiro passo. O que a gente quer mesmo é que esse empresário possa transformar essa oportunidade em negócio. E por isso que a Apex Brasil, junto com vários parceiros, nós já planejamos, a gente tem uma programação de nos próximos 12 meses, até julho do ano que vem, nós vamos fazer 150 eventos de negócios só para o mercado europeu, onde a gente pretende aí beneficiar em torno de 2.600 empresas para que o empresário conheça a oportunidade que tem, mas principalmente em conhecendo essa oportunidade, possa encontrar compradores europeus e aí sim exportar e fazer negócios.
7: Bom, e essa plataforma pode também estimular as pequenas e médias empresas brasileiras a entrarem nesse novo mercado trilionário, né, que o senhor falou. O estimular exportações de empresas de pequeno porte é uma das metas da Apex para os próximos anos, não é isso?
18: Exato, Luciano. Isso é muito importante. É que todo mundo que está ouvindo a Voz do Brasil, os nossos empresários, as nossas cooperativas, os nossos produtores rurais, acreditem que a exportação é possível para todo mundo. É possível para os médios e também é possível para os pequenos. O que precisa fazer? Tem que se preparar, tem que entender o mercado e nisso a Apex Brasil pode ajudar muito, com ferramentas de inteligência de mercado, planos de negócios e principalmente participar das nossas feiras, das nossas rodadas de negócios, tanto no exterior como no Brasil, quando a gente traz compradores internacionais ao Brasil. Então essa é uma grande mensagem, que é uma grande oportunidade para todos, pequenos e médios também tem essa oportunidade, se prepararem, contando com o nosso apoio, a gente tem uma segurança muito boa de que também essa oportunidade vai ser viável e se transformar em negócio para eles.
6: Agora, o senhor mencionou anteriormente alguns itens que vão estar beneficiados aí pelo acordo, mel, por exemplo. A Apex já mapeou, né, o que vai ter essa redução tarifária para exportação para a Europa. Esses itens, eles coincidem com aqueles que vão ter aumento de tarifas imposto pelos Estados Unidos, né, na última taxação? Ou seja, a minha pergunta é, as oportunidades na Europa, elas podem ajudar a reduzir o impacto dessa taxação norte-americana?
18: Sim, elas podem sim, né? Estados Unidos continua

0: aumentou a exportação para a Europa. Nós exportamos a mais 1,5 bilhão para a Europa. Nós exportamos 8 bilhões a mais para a China e exportamos, por exemplo, para a Índia, quase 2 bilhões de dólares a mais também. Então, embora tenha caído a exportação para os Estados Unidos, o Brasil bateu recorde de exportação esse ano, se a gente pegar janeiro a maio, onde nós tivemos 12 bilhões de dólares a mais. E interessante, Luciano, é que das 2.000 empresas que estão com a Apex Brasil, que a gente trabalha, que a gente apoia e exportam para os Estados Unidos, nós tivemos 72% dessas empresas, elas diversificaram o mercado. Elas continuam exportando para os Estados Unidos, mas passaram também a exportar para outros
1: mercados. Presidente, nós temos apenas um minutinho a mais.
0: Para a diversificação.
1: Atualmente, o comércio entre Brasil e União Europeia movimenta cerca de 100 bilhões de dólares por ano. Você já tem uma estimativa de quanto esse fluxo pode crescer com a entrada em vigor, né, desse acordo?
0: Olha, Luciano, nós fizemos um estudo pegando só 543 produtos, que são aqueles que a gente tá priorizando, só esses 543 produtos, na estimativa da Apex Brasil, no nosso estudo, que são os nossos produtos prioritários, eles podem render ao Brasil no curto prazo, nos próximos 12 meses, um incremento de exportação de até 1 bilhão de dólares. E aí, basta também colocar que a gente tem não só esses 543, mas a gente tem milhares de outros produtos também com oportunidade, de modo que eu acho que a gente está com uma expectativa muito positiva de ter um crescimento aí de pelo menos 1 bilhão de dólares nos próximos meses para a Europa.
2: Muito bem, nós conversamos com o Laudemir. Muito obrigada pela sua entrevista aqui à Voz do Brasil, presidente.
0: Obrigado, Mariana. Boa noite a todos.
1: Garantir acesso à educação, lazer e proteção para crianças e adolescentes é um dever do Estado e de toda a sociedade, como estabelece a Constituição Federal.
2: Mas essa realidade ainda é distante para mais de 1.600.000 jovens de todo o país submetidos ao trabalho precoce.
1: Para mudar esse cenário, o Ministério do Trabalho e Emprego lançou o novo Plano Nacional de Erradicação do Trabalho Infantil.
2: Com metas válidas até 2035, a iniciativa quer fortalecer a rede de fiscalização e assistência social em todo o Brasil.
3: Brincar, estudar e se desenvolver. Direitos que ainda estão longe da realidade de milhões de crianças e adolescentes brasileiros. Segundo o IBGE, em 2024, o país registrou cerca de 1.650.000 crianças e adolescentes entre 5 e 17 anos em situação de trabalho infantil. O Nordeste concentra o maior número de casos, com 506.000 crianças e adolescentes nessa condição, seguido pelas regiões Sudeste, Norte, Sul e Centro-Oeste. Entre as principais causas estão a desigualdade social, a baixa renda familiar e a evasão escolar. No Brasil, qualquer trabalho é proibido para menores de 14 anos. Dos 14 aos 16 anos, só é permitido na condição de jovem aprendiz. Para enfrentar esse problema, o Ministério do Trabalho e Emprego lançou o Plano Nacional de Prevenção e Erradicação do Trabalho Infantil e Proteção a Adolescentes no Trabalho, com vigência até 2035. Uma conquista coletiva, destacou Roberto Guimarães, coordenador nacional de erradicação do trabalho infantil.
4: Esta quarta edição representa avanços significativos e confere maior estabilidade, continuidade e capacidade de planejamento de longo prazo.
3: O documento reúne metas, indicadores e estratégias para fortalecer a proteção de crianças e adolescentes em todo o país. A proposta foi construída de forma coletiva, com participação do governo, trabalhadores, empregadores, sistema de justiça, sociedade civil e organismos internacionais. Para o ministro do Trabalho e Emprego, Luiz Marinho, cabe à sociedade monitorar, fiscalizar as metas do plano e combater o trabalho infantil.
5: Esse é o compromisso deste quarto plano. O compromisso de todos e todas, para que nós possamos sonhar e trabalhar para realizar esse sonho, para um dia sermos declarados trabalho infantil erradicado.
3: Para adolescente de Sergipe, Ellen Hipólito, representante do comitê que debateu o novo plano, lugar de criança não é no trabalho, é na escola. escola, no brincar e na oportunidade de sonhar com um futuro melhor.
6: É por isso que esse plano, ele é muito mais do que um documento. Ele representa a construção de oportunidades e para que crianças e adolescentes, eles possam realmente estar na escola e sonhar, que é o que a gente sempre quer na nossa infância.
3: Com duração de 10 anos, o novo plano vai orientar as políticas públicas de combate ao trabalho infantil em todo o país. A meta é fortalecer a rede de proteção e garantir que crianças e adolescentes tenham acesso à educação, ao lazer e ao desenvolvimento pleno de seus projetos de vida. Reportagem Pablo Mundim.
1: E essas foram as notícias do Governo do Brasil.
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2: Fique agora com as notícias do Poder Judiciário e do Congresso Nacional. Boa noite.
1: Boa noite para você. Até amanhã.

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2: STF começa a julgar ações que questionam a exclusão de pessoas com autismo da isenção de impostos na compra de veículos.
3: STJ valida uso da ferramenta conhecida como teimosinha em execuções fiscais.
2: TSE lança manual do eleitor.
3: Boa noite, eu sou Marcela Luiza.
2: E eu sou Walter Lima.
3: O Supremo Tribunal Federal começou a analisar dispositivos da regulamentação da reforma tributária que restringiram a isenção de impostos na compra de veículos por pessoas com deficiência.
2: A discussão envolve as regras de isenção do imposto sobre bens e serviços e da contribuição sobre bens e serviços instituídos pela reforma tributária.
3: Pela nova legislação, pessoas com deficiência têm direito à alíquota zerada na compra de veículos, mas o benefício foi restrito ao excluir situações que demandam suporte à mobilidade, como o autismo de nível 1. Na sessão de hoje, o plenário escutou as partes do processo. Depois, o julgamento foi suspenso e será retomado em uma outra data ainda a ser definida. A reiteração automática de ordens de bloqueio via Cisbajude pela chamada teimosinha é medida legítima para efetivar a execução, cabendo ao executado demonstrar causas impeditivas do gravame.
2: Essa tese do STJ deve ser seguida pelos tribunais de todo o país. Fátima Uchoa.
4: A teimosinha permite a repetição automática das ordens de bloqueio de dinheiro nas contas bancárias do devedor sem necessidade de nova decisão judicial. Para o relator na primeira sessão do STJ, ministro Sérgio Cucchina, essa ferramenta contribui para a efetividade da execução, a duração razoável do processo e a eficiência da prestação jurisdicional, além de contribuir para impedir o esvaziamento de contas pelo devedor e aumentar as chances de localização de ativos financeiros para satisfazer o crédito. Ainda segundo o ministro, o risco de a teimosinha alcançar valores protegidos por lei é controlado pelos meios legais de impugnação e pelo dever do juiz de cancelar indisponibilidades irregulares ou excessivas.
3: TSE lança Manual do Eleitor, um guia que reúne as principais orientações para quem vai participar das eleições 2026.
2: O anúncio foi feito pelo presidente do TSE, ministro Cássio Nunes Marques, durante sessão desta quinta-feira. Estevão Furtado.
5: Além das versões impressa e digital do manual, a iniciativa também prevê vídeos explicativos no canal da Justiça Eleitoral no YouTube, um site exclusivo e conteúdos nas redes sociais do tribunal. Entre as orientações estão a obrigatoriedade de apresentar um documento oficial com foto para votar e a proibição do uso de celular na cabine de votação, medida que garante o sigilo do voto. O presidente também destacou o lançamento do programa Seu Voto Importa, que amplia ações de inclusão e acessibilidade nas eleições e busca incentivar especialmente a participação de jovens de 16 e 17 anos no processo eleitoral.
3: Estatal é condenada a indenizar analista de RH ameaçada com canivete.
2: A trabalhadora deve receber R$12 mil por danos morais. Marja Lacerda.
6: A analista trabalhava em uma empresa que prestava serviços para a Celesc Distribuição em Blumenau, Santa Catarina. Quando a empresa foi vendida, o salário dos empregados passou a atrasar. Um deles, num ato de desespero, fez a analista refém, ameaçando de morte. Para os ministros do TST, a Celesc, como empresa contratante, também é responsável por descumprir as normas de segurança no trabalho, permitindo que a trabalhadora terceirizada fosse exposta à situação de risco.
3: Justiça Federal atende a pedidos do MPF e determina consolidação de terra indígena no Pará.
2: Entes governamentais foram condenados a pagar mais de R$2 milhões por danos morais coletivos por omissão histórica. Vanessa Pereira.
7: A sentença reconheceu a validade do decreto estadual publicado em 1945, que garante o direito do território ao povo indígena Amanaié, no Pará. Além do pagamento de indenização por danos morais coletivos e por omissão histórica, o governo do Pará, o Instituto de Terras do Pará, a União e a FUNAI deverão fazer estudos técnicos e realizar a retirada de ocupantes irregulares da área.
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3: Uma boa noite.
2: E até amanhã.
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8: Eu sou Paula Groba.
9: E eu sou Humberto Pinheiro.
8: E estes são os destaques de hoje do Jornal do Senado, que começa agora.
9: O próximo presidente da República enfrentará desafio de ajuste fiscal, aponta relatório da IFE.
8: Discussão no STF sobre controle de gastos públicos repercute no Senado.
9: Nova lei amplia atendimento no SUS para pessoas com dor crônica.
8: Boa noite.
9: Boa noite.
8: Existem dores que duram meses ou até anos, afetam milhões de brasileiros e podem comprometer o trabalho, o sono e a qualidade de vida.
9: Para ampliar o atendimento a esses pacientes, uma nova lei garante assistência integral pelo SUS e cria o Dia Nacional de Conscientização e Enfrentamento da Dor Crônica. A repórter Marcela Cunha tem os detalhes.
10: As pessoas que convivem com dor crônica agora têm direito a atendimento integral pelo SUS. O texto prevê acompanhamento na rede pública e determina que o paciente seja informado sobre os riscos e possíveis efeitos adversos dos tratamentos. Segundo a Sociedade Brasileira de Estudos da Dor, a condição atinge cerca de 60 milhões de pessoas no Brasil. Para o senador Dr. Irã, do Progressistas de Roraima, a medida corrige uma lacuna no acesso a tratamento.
11: Um tema tão importante que é negligenciado pelo nosso Sistema Único de Saúde, que tem um tripé pétreo da universalidade, da equidade e da integralidade, que é o nosso SUS. Ao fazer a defesa desse projeto, você beneficia essas pessoas para que elas tenham acesso amplo e rápido ao nosso sistema de saúde, pessoas com dor crônica, e eu me incluo aqui, e assim é com muitas pessoas.
10: A nova lei também cria o Dia Nacional de Conscientização e Enfrentamento da Dor Crônica em 5 de julho. A data será representada pela cor verde e deve estimular campanhas sobre prevenção, diagnóstico, opções de tratamento e combate ao preconceito contra quem vive com dor constante. Para a senadora doutora Eudócia, do PSDB de Alagoas, a criação de uma data nacional tem um papel estratégico na ampliação da conscientização e na mobilização de profissionais e gestores em torno do tema.
12: A iniciativa confere visibilidade a uma condição que afeta milhões de brasileiros e que muitas vezes permanece invisível no debate público. A dor crônica compromete a qualidade de vida, limita a autonomia e interfere nas relações sociais, familiares e profissionais, configurando um importante desafio para o sistema de saúde e para a sociedade.
10: O projeto teve origem na Câmara dos Deputados e foi aprovado pelo Senado em maio, sob relatoria do senador Flávio Arnes, do PSB do Paraná. A regulamentação pelo Executivo deverá detalhar como esse acompanhamento será oferecido no SUS.
8: E o senador astronauta Marcos Pontes, do PL de São Paulo, defendeu que a avaliação para o exercício da atividade médica seja realizada pelo Conselho Federal de Medicina e não pelo Ministério da Educação, como prevê a medida provisória editada pelo governo federal. A proposta torna obrigatória a aprovação de um exame nacional para exercer a profissão. O texto já está em vigor, mas ainda precisa ser analisado pelo Congresso Nacional.
9: Segundo o parlamentar, a certificação dos profissionais deve ficar sob responsabilidade da entidade que representa a categoria, de forma semelhante ao que ocorre com a Ordem dos Advogados do Brasil. Já o MEC caberia avaliar a formação dos estudantes, além de fiscalizar a qualidade dos cursos de graduação. Para Marcos Pontes, é necessário separar as funções de formação e fiscalização. Ele afirma que o órgão responsável pelo ensino não deve ser o mesmo encarregado de atestar a proficiência dos futuros médicos.
13: A função do Conselho Federal de Medicina é a avaliação dos profissionais. Assim como é feito na advocacia, você tem os cursos de formação de advogados e depois você tem a OAB para que o profissional possa ser certificado pelos seus pares para poder exercer essa profissão. Da mesma forma, da medicina.
8: Supremo Tribunal Federal vai analisar uma proposta de súmula vinculante que pode impedir a criação de despesas públicas ou a concessão de benefícios sem a indicação do impacto no orçamento e da fonte de recursos para custeá-los.
9: O tema repercutiu no Senado. Os detalhes com o repórter Alexandre Campos.
14: Na opinião do senador Eduardo Girão, do Novo do Ceará, o Brasil não precisa escolher entre irresponsabilidade fiscal e ativismo judicial. O caminho correto, na visão dele, é cumprir a Constituição, respeitar a lei de responsabilidade fiscal e preservar o papel de cada poder. Já o senador Oriovisto Guimarães, do PSDB do Paraná, classificou de oportuna a proposta de súmula vinculante.
15: Vem no momento em que o país está ampliando gastos, desrespeitando a lei de responsabilidade fiscal, e é preciso que aqueles que querem que essa lei seja cumprida recorram ao Supremo e que o Supremo tenha um instrumento dessa súmula vinculante para facilitar os julgamentos e para que realmente a lei de responsabilidade fiscal seja respeitada.
14: Para Marcos Pestana, diretor executivo da Instituição Fiscal Independente, órgão vinculado ao Senado, que tem como uma de suas atribuições mensurar o impacto fiscal, especialmente os decorrentes de decisões dos poderes da República, a iniciativa é redundante. Ele explicou que a Constituição e a Lei de Responsabilidade Fiscal já exigem que qualquer gasto extra proposto venha acompanhado de medida compensatória, como corte de despesa ou aumento de tributos.
8: E quem assumir a presidência da República no próximo ano terá pela frente um grande desafio: equilibrar as contas públicas.
9: Um relatório da Instituição Fiscal Independente alerta que, sem medidas de ajuste, a dívida do governo pode alcançar um nível recorde na próxima década. A reportagem é de Douglas Castilho.
16: Segundo a entidade, a instabilidade em alguns dos maiores produtores de petróleo do mundo pressiona a inflação e prejudica o poder de compra das famílias, o que deve levar o Banco Central a manter uma política de juros altos por mais tempo. Assim, o relatório prevê que a inflação feche o ano em 5%, resultado acima do teto da meta, e que a taxa Selic diminua apenas 0,25 ponto percentual. O diretor da IFE, Alexandre Andrade, explicou como todo esse processo acontece na prática, dando o exemplo do diesel.
17: O diesel mais alto vai afetar fretes, custo de transporte de mercadorias, e isso tudo é repassado para os preços finais dos produtos. Então, a depender dos desdobramentos do conflito, isso tende a ser muito ruim para os índices de inflação.
16: Apesar desse aspecto negativo, o Brasil pode se beneficiar em outro ponto, ao menos no curto prazo. Como grande produtor de petróleo, o país aumenta o preço da venda, ganha dividendos pagos pela Petrobras e ainda melhora a arrecadação de tributos, cumprindo a meta fiscal no ano. Mas o relatório reforçou a preocupação com o aumento constante da dívida pública, que, segundo o documento, pode chegar a níveis insustentáveis em 2036.
8: O senador Isalci Lucas, do PL do Distrito Federal, destacou a instalação da Frente Parlamentar Mista de Defesa dos Feirantes. Segundo o parlamentar, a iniciativa busca fortalecer a atividade das feiras livres e valorizar os trabalhadores do setor.
9: Isalci defendeu ainda projeto de autoria da senadora Leila Barros, do PDT do Distrito Federal, que propõe a criação de regras para garantir que os feirantes que trabalham há pelo menos 5 anos na mesma feira não precisem se submeter à licitação e tenha o direito de transferir o ponto para familiares.
18: Eles estão passando por um momento difícil porque o governo não tem a sensibilidade, está querendo licitar todos os boxes das feiras. Quer dizer, os grandes empresários que têm grana vão lá e vão ganhar a licitação.
8: E o fim da escala 6x1 terá sessão de debate temático no Senado. A sessão será no dia 1º de julho. O objetivo é discutir os impactos sociais, econômicos e produtivos da redução da jornada de trabalho.
9: A PEC, aprovada pela Câmara, reduz a carga semanal de 44 para 40 horas, garante 2 dias de descanso e prevê uma implementação gradual ao longo de 14 meses. Repórter Lana Dias.
19: Devem participar do debate especialistas, representantes do governo, do setor produtivo e dos trabalhadores. O presidente do Senado, Davi Alcolumbre, também confirmou a presença da Frente Nacional de Prefeitas e Prefeitos. O senador Randolfe Rodrigues, do PT do Amapá, diz ter expectativas de votar o texto antes do recesso parlamentar.
20: Então nós temos até 17 de julho para votar o fim da 6x1 e a instituição da escala 5x2. Eu estou confiante que antes de entrarmos em recesso, nós apreciaremos.
19: Mas o senador Oriovisto Guimarães, do PSDB do Paraná, disse que a proposta não deveria ser votada em período próximo às eleições.
21: E votar essas coisas em período pré-eleitoral é uma loucura. A escala 6x1 é a maior de todas as bombas fiscais que nós podemos aprovar.
19: A proposta de emenda à Constituição, que acaba com a escala 6x1, já foi aprovada na Câmara dos Deputados.
9: Edição de Paula Groba e trabalhos técnicos de João Lira, o Jornal do Senado fica por aqui. Acompanhe agora as notícias da Câmara dos Deputados. Boa noite.
8: Boa noite e até amanhã.
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22: Avança projeto que amplia a promoção de eventos do esporte feminino.
23: Propostas ampliam suporte para mulheres grávidas e mães que estudam.
22: Câmara prioriza emissão de documento à vítima de violência doméstica.
23: Parlamentares aprovam novo símbolo para identificação da pessoa idosa.
22: Boa noite. Os deputados aprovaram um projeto que estabelece um novo símbolo nacional para identificar pessoas idosas. O texto pode seguir agora para o Senado, como informa a repórter Sofia Peçanha.
24: A Comissão de Constituição e Justiça da Câmara aprovou o projeto que institui um novo símbolo nacional de identificação da pessoa idosa. Hoje, o símbolo mais conhecido é o desenho de uma pessoa curvada com bengala. Pelo projeto, essa imagem será substituída por um novo símbolo, uma pessoa em pé acompanhada da inscrição 60+. O texto altera o Estatuto da Pessoa Idosa e a Lei de Atendimento Prioritário, para determinar que um novo símbolo seja utilizado em assentos preferenciais no transporte coletivo, vagas de estacionamento, filas e caixas prioritários, além de demais sinalizações destinadas ao atendimento preferencial da população idosa. Na justificativa do projeto, o autor, o deputado Gabriel Nunes, do PSD da Bahia, argumentou que o símbolo atual passa uma imagem negativa e estereotipada do envelhecimento, associando a pessoa idosa à fragilidade e à limitação física. A relatora do projeto, na Comissão de Constituição e Justiça, a deputada Maria do Rosário, do PT do Rio Grande do Sul, afirmou que o país vive uma mudança no perfil da população.
25: Nós estamos cada vez mais velhos, mas nós queremos a longevidade com qualidade de vida. As próprias palavras que a gente usa, parece que a gente fala sobre o mundo produtivo quando não estamos aposentados. E quando estamos aposentados, falamos em inativo.
24: O projeto não muda direitos nem cria novos benefícios para a população idosa. Apenas altera a identificação visual. Essa padronização do símbolo, segundo a Maria do Rosário, também ajuda no reconhecimento dos direitos da pessoa idosa em diferentes ambientes.
25: Esses símbolos unificados no plano nacional contribuem também para que, independente do letramento da pessoa, a gente olhe para uma vaga de estacionamento, para um espaço, para uma fila e faça cumprir as demais leis, seja na saúde, seja no estacionamento, como eu falei, seja em todas as áreas. Então, eu creio que criar esse símbolo hoje faz uma diferença para um Brasil que quer assegurar dignidade, direitos e respeito, sobretudo, à pessoa idosa.
24: Alguns estados já utilizam o símbolo sugerido em suas regiões, mas agora o projeto institui a imagem como símbolo oficial em todo o país. Aprovado pelas comissões da Câmara, o projeto seguirá para o Senado. Da Rádio Câmara de Brasília, Sofia Peçanha.
1: Segurança Pública.
23: Adilson Barroso, do PL de São Paulo, apresentou o projeto que cria um sistema de alerta por aplicativo para avisar vítimas de violência doméstica sobre a aproximação de agressores monitorados por tornozeleira eletrônica.
22: Adilson Barroso ressalta que a ferramenta permite chamar o serviço de emergência com envio da localização em tempo real, registrando as violações como elemento de prova. Ele acrescenta que, segundo o projeto, o poder público poderá fornecer celular às vítimas atendidas.
1: Votação.
23: A Câmara dos Deputados aprovou prioridade na emissão de documentos para mulheres vítimas de violência doméstica. A repórter Júlia Lopes conta como deve funcionar.
26: Mulheres vítimas de violência doméstica que tiverem seus documentos destruídos ou roubados pelo agressor poderão ter atendimento prioritário para emissão de novos documentos. A medida está prevista no projeto de lei do deputado Duda Ramos, do Podemos de Roraima, aprovado pela Comissão de Constituição e Justiça da Câmara dos Deputados. A proposta altera a Lei Maria da Penha e também poderá beneficiar os dependentes da vítima. A mudança busca fortalecer a proteção e a autonomia das mulheres ao reconhecer a importância da documentação pessoal para garantir independência e acesso a direitos. O texto prevê atendimento prioritário em órgãos de identificação civil, cartórios e demais entidades responsáveis pela emissão de documentos com medidas de segurança e proteção da privacidade das vítimas. A regra vale para todos os documentos pessoais da mulher e de seus dependentes. O relator da proposta, deputado Diego Garcia, do União do Paraná, destacou que o projeto prevê mecanismos de proteção e sigilo durante todo o processo.
0: A comprovação será feita presencialmente por meio do boletim de ocorrência ou outro documento equivalente que comprove a situação de violência doméstica. E um ponto muito importante, o projeto também garante que todo esse processo seja feito com segurança e sigilo, protegendo a vítima e evitando qualquer risco adicional à sua integridade.
26: O texto aprovado também altera o Código Penal. Assim, a retenção, subtração ou destruição de documentos da mulher ou de seus dependentes será classificada como violência psicológica contra a mulher. O projeto que garante prioridade na emissão de novos documentos para vítimas de violência doméstica segue agora para análise no Senado. Da Rádio Câmara de Brasília, Júlia Lopes.
1: Direitos Humanos.
22: Projeto que obriga pais agressivos a participar de programa de prevenção de violência pode seguir para o Senado. A repórter Paula Bittar tem os detalhes da proposta.
2: A Comissão de Constituição e Justiça da Câmara aprovou um projeto que obriga pais ou responsáveis que tenham praticado violência contra criança ou adolescente a participar de programas de prevenção desse tipo de agressão. A relatora na CCJ, a deputada Laura Carneiro, do PSD do Rio de Janeiro, disse que o texto se harmoniza com a Constituição Federal, que assegura às crianças com prioridade a proteção integral e o resguardo contra toda forma de negligência, violência, crueldade e opressão. O texto aprovado modifica o Estatuto da Criança e do Adolescente para estabelecer que, uma vez verificada a hipótese de violência física, sexual, psicológica, negligência ou abandono, a autoridade judicial poderá determinar, além do afastamento do agressor da moradia, seu ingresso em programas de prevenção de violência contra crianças ou adolescentes. O autor do projeto, o deputado José Medeiros, do PL de Mato Grosso, disse que a proposta caminha no sentido de trabalhar a saúde mental desses agentes.
3: Um projeto muito importante, porque trata, inclusive, sobre saúde mental. Nós temos vários casos, por exemplo, de violência doméstica em casa com crianças e que chega ao óbito. Esse projeto, ele amplia a atuação do juiz. Ele dá instrumentos para que o juiz possa, não só a questão da pena ali, que ele tem que se ater a isso, mas também demandar um tratamento para a saúde mental do pai ou da mãe que estiver envolvido em casos de violência contra crianças.
2: A proposta que obriga pais ou responsáveis que tenham praticado violência contra criança ou adolescente a participar de programas de prevenção desse tipo de agressão já pode seguir para análise do Senado, a menos que haja recurso para votação antes pelo plenário da Câmara. Da Rádio Câmara de Brasília, Paula Bittar.
1: Justiça.
23: A Câmara aprovou a proibição de candidatura ao Conselho Tutelar de pessoas condenadas por crimes graves. A repórter Fabielle Pires nos conta quais são os casos.
4: A Câmara dos Deputados aprovou uma proposta que proíbe a candidatura ao cargo de Conselheiro Tutelar de pessoas condenadas por crimes graves. Atualmente, para ser integrante de Conselho Tutelar, os candidatos devem ter reconhecida idoneidade moral. Mas a lei não lista critérios para esse requisito. Por isso, a deputada Ana Paula Lima, do Partido dos Trabalhadores de Santa Catarina, apresentou a mudança para impedir que condenados por crimes graves não possam concorrer. O Conselho Tutelar é um órgão de fiscalização que busca garantir que crianças e adolescentes tenham seus direitos respeitados. Os membros são eleitos em cada município a cada 4 anos. A relatora da proposta, deputada Laura Carneiro, do PSD do Rio de Janeiro, que foi secretária de Assistência Social, defendeu a importância dos conselheiros tutelares na proteção de crianças e adolescentes que estão em situação de vulnerabilidade. Ela julga que não pode ser conselheiro tutelar qualquer pessoa.
5: Não pode ser conselheiro tutelar aquele que comete um crime, né? Mesmo que ele tenha cumprido a sua pena, ele tem sob a sua tutela aquele delito que foi cometido na sua história.
4: O texto final aprovado foi elaborado pela relatora. Laura Carneiro definiu os crimes graves como aqueles previstos em algumas leis de combate à violência, como a Lei de Crimes Hediondos, crimes violentos previstos na Lei Maria da Penha, além de crimes de injúria contra criança e adolescente, racismo e de improbidade administrativa. O projeto que proíbe a candidatura ao cargo de conselheiro tutelar de pessoas condenadas por crimes graves foi aprovado por todas as comissões e segue agora para análise do Senado. Da Rádio Câmara de Brasília, Fabielle Pires.
1: Economia.
22: Dimas Gadelha, do PT do Rio de Janeiro, apoia o projeto que proíbe a exploração, a oferta e a publicidade de apostas de quota fixa. A proposta revoga a legislação que regulamenta as bets e prevê o bloqueio de plataformas, aplicativos e transações financeiras ligadas à atividade.
23: Dimas Gadelha alerta para o aumento do endividamento das famílias e para os prejuízos à saúde mental associados às apostas online. Segundo ele, a ideia é conter os impactos sociais e econômicos dessa atividade, prevendo inclusive punições para quem facilitar o acesso a plataformas proibidas.
1: Relações Exteriores.
22: Comissão aprova a revogação de confisco de bens de alemães, japoneses e italianos por causa da Segunda Guerra Mundial. A repórter Maria Neves contextualiza a proposta.
6: A Comissão de Relações Exteriores

0: os princípios de e igualdade. No texto, o deputado Pedro Orleanzi Bragança, do PL de São Paulo, afirma que a norma já era injusta em 1942. Ele ressalta que os imigrantes alemães, japoneses e italianos e seus descendentes jamais deveriam ter sido punidos pelas ações dos governos do eixo. Hoje, na opinião do parlamentar, o decreto contraria o Estado Democrático de Direito.
1: Na diplomacia, os gestos são muito importantes. Esperamos que a revogação de norma tão cruel sirva como gesto de amizade em face de países tão caros à política externa brasileira e às relações internacionais do país.
0: Ainda em 1946, um decreto do então presidente Eurico Gaspar Dutra devolveu bens e direitos dos cidadãos italianos. As propriedades confiscadas de alemães e japoneses foram restituídas ao longo dos anos. Apesar disso, o decreto de 1942 nunca foi revogado. A última propriedade tomada pelo governo brasileiro na época era uma escola japonesa localizada em Santos, no litoral de São Paulo. Em 2018, o prédio foi devolvido à Associação Japonesa de Santos como parte das comemorações dos 110 anos da imigração japonesa para o Brasil. Os bens não reclamados foram incorporados ao patrimônio da União. O projeto que revoga decreto de Getúlio Vargas que confiscava bens de alemães, japoneses e italianos ainda será analisado pela Comissão de Constituição e Justiça. Da Rádio Câmara de Brasília, Maria Neves.
2: Educação.
3: Propostas ampliam a rede de apoio para grávidas e mães que estudam. A reportagem é de José Carlos Oliveira.
4: As comissões da Câmara dos Deputados analisam 5 projetos de lei que ampliam o apoio a estudantes grávidas em período pós-parto ou que estejam amamentando. A intenção é criar condições nas escolas e universidades para que elas possam se manter nos cursos normalmente. A relatora, a deputada Cristo Nieto, do PL do Rio de Janeiro, apresentou o texto consolidado das propostas nas comissões da Mulher e de Previdência e Assistência Social.
5: A gente sabe que tem um momento que é muito sagrado para a mulher, que é justamente a maternidade. Agora, também não é justo que uma mulher, justamente por estar grávida, por estar passando pelo período depois, no caso, puerpério, parto, que ela tenha ali algum tipo de cerceamento dos seus direitos, né? E principalmente esse vínculo materno-infantil. O projeto, ele promove um acolhimento, ele viabiliza a oportunidade para que a mulher possa ter o seu direito à educação assegurado.
4: O texto altera a Lei de Diretrizes e Bases da Educação Nacional para garantir adaptações necessárias nas instituições de ensino. A lei que regula os exercícios escolares em casa também ganha novas regras específicas para essas estudantes, sobretudo em relação a acompanhamento pedagógico e material didático. Cristo Nieto cita outros benefícios.
5: Às vezes a flexibilização de prazos administrativos, para que ela possa entregar eventualmente a monografia com um tempo um pouquinho mais dilatado, porque é uma questão de direito. Então, no ambiente acadêmico, a gente precisa de oferta mesmo, de espaços que possa a mulher amamentar o seu bebê, que ela possa, de repente, trocar uma fralda do bebê, se ela tiver que, por alguma razão, levar esse bebê, eventualmente, questões de acesso remoto para esta mulher, para que ela tenha a possibilidade de não deixar e não negligenciar em hipótese alguma a sua vocação primária, que é justamente a maternidade, mas também sem sacrificar de alguma forma os seus sonhos, os seus projetos.
4: De acordo com o texto, os mesmos direitos serão garantidos às estudantes que adotarem uma criança ou receberem guarda judicial para adoção. Nesses casos, o prazo do benefício é limitado a 120 dias, o mesmo da licença maternidade. A proposta ainda vai passar pela análise das comissões de educação e de constituição. Constituição e Justiça. Da Rádio Câmara de Brasília, José Carlos Oliveira.
2: Saúde.
6: O projeto de Florentino Neto, do PT do Piauí, garante que laudos, exames e relatórios médicos emitidos por profissionais da rede privada sejam aceitos pelo SUS. De acordo com o texto, os documentos poderão ser usados para encaminhamentos, regulação de consultas e continuidade de tratamentos na rede pública.
3: Florentino Neto acredita que a medida evita a repetição de consultas e exames já realizados. Segundo o deputado, o objetivo é reduzir a burocracia e acelerar o acesso dos pacientes a diagnósticos e a atendimentos especializados.